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1: E aí, turma, tá na Gazeta, tá legal, ótima noite. Max William por aqui pra te fazer companhia até a meia-noite, até as 10, o Special Night no ar. E às 10 tem o nosso Gazeta Romance. Aumenta o volume, ó, vem comigo.
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1: Já tem o Enigma da Múmia valendo rodízio pra Casa da Pizza na Avenida General Melo. E pra começar tem o Naldo Beni.

Gazeta, tá legal, 8h22, e quem tá na sintonia, ele é Éder, na Quitanda Ruda, aqui em frente, o Grupo Gazeta de Comunicação. Tamo junto, Éder, boa noite pro Éder, rapaz, passei por ele hoje, não cumprimentei, então boa noite.

0: Gazeta, tá legal? 8h25, pra você que tá ligado aqui na Gazeta, ouvimos no Special Night, o Periclão, Gravito, ainda Marcos e o Belucci, pena que você já namora, a sua música boa do jeito que você gosta, e já mandou seu recado, ainda não, manda aí, 65999872045, tá no aqui, é o nosso Special Night, até às 10 da noite, às 10 tem o nosso Gazeta Romance, o programa mais romântico do rádio, e agora tá na hora do nosso Enigma, hoje sem a múmia.
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0: A múmia hoje não pôde estar presente por motivos pessoais. A múmia, né, estava hoje lá abraçada, né, com o Amado Batista. A múmia falou: hoje eu não vou, eu quero ver o Amadão. E aí a múmia foi ver o Amado Batista, né, foi curtir o palco da Gazeta. Múmia, fala nada pra você não, hein, múmia? Vamos lá pro nosso enigma aqui na sua noite de quinta-feira, 30 de julho. O enigma de hoje é esse aqui, ó. Você mede a minha vida em horas e eu te sirvo indo embora. 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Quem sou eu? Valendo rodízio para casa da pizza na Avenida General Melo. Você mede a minha vida em horas e eu te sirvo indo embora. Sou rápida quando estou magra e devagar quando estou gorda. O vento é o meu maior inimigo. Quem sou eu? Conta pra mim, 65999872045. Agora tá na hora do Segura Peão. Turma, tá no ar aqui o nosso Segura Peão, bora curtir três modão do bom. Tem o Alessio Alessandro com o Poporri, ainda Ícaro e o Gilmar, Tempo Perdido e o Danilo e o Davi. Não mexe nas minhas gavetas, aumenta o volume, a Super Sequen, ou melhor, o Segura Peão está no ar.

Belezita, tá legal? Ouvimos aqui no Segura Pé, o Danilo Davi, Não Mexe Lá Minhas Gavetas, e Carinho Gilmar, Tempo Perdido, e o Alice e o Alessandro. E agora tá na hora de informação no nosso Gazeta Express.

0: E você confere comigo em mais uma edição do nosso Gazeta Express na sua noite de quinta-feira. Você confere comigo, lei que cria o Pix Pensão é sancionado. Você confere agora. 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O governo federal sancionou ontem uma lei que cria um sistema de transferência automática da pensão alimentícia, batizado de Pix Pensão. A proposta já havia sido aprovada pela Câmara dos Deputados e pelo Senado Federal. A lei altera a legislação para permitir que quem recebe pensão alimentícia peça ao juiz a transferência automática, mês a mês, do valor devido diretamente para sua conta bancária ou de um representante legal quando o desconto em folha não for possível. Pelas novas regras, caberá à instituição financeira fazer o débito na conta de quem paga a pensão nas datas definidas pela Justiça. Caso não haja saldo suficiente, o banco deve informar a autoridade supervisora, que torna indisponíveis outros ativos financeiros do devedor até o valor da dívida atualizada. A regra prevê, inclusive, a indisponibilidade dos ativos caso a pessoa seja empresário individual. Da redação de Thalita Rocha para o Gazeta Express. 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

0: quanto estou magra e devagar quando estou gorda. O vento é o meu maior inimigo. Quem sou eu? E aí, já sabe a resposta? Então manda para mim aqui o WhatsApp liberado para você participar. 65999872045. Pode mandar mensagem de texto e pode também mandar mensagem de áudio. Grava o áudio bem legal. Fala o seu nome, fala o seu bairro. Para você que vai mandar texto, a mesma coisa. Manda o nome, manda o bairro. E aí você fala aqui a resposta do nosso Enigma da Múmia, valendo o rodízio para Casa da Pizza, na Avenida General Melo. Agora, 8h46, tem Wesley Safadão, displicente, com o Rei Vaqueiro, na sua noite de quinta-feira, 30 de julho de 2026.
1: Ah, canção rei! 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

0: Bora na Gazeta, tá legal? Ouvimos aqui no nosso Special Night o Thiaguinho, pensamentos intrusivos, ainda Wesley Safadão, Displicente com o Rei Vaqueiro e o Danilo e o Davi, não mexe nas minhas gavetas, só música boa, do jeito que você gosta, ó, fica à vontade, manda o seu recado, manda texto, manda áudio, WhatsApp 659-9987-2045, tá valendo rodízio pra Casa da Pizza, na Avenida General Melo, pra você participar do nosso Enigma da Múmia. E agora tá na hora da Super Sequência.
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0: Boa, turma. Tá na Gazeta. Tá legal. Tá no ar aqui a Super Sequência. Bora curtir três músicas do seu cantor preferido, do seu artista favorito aqui na sua Gazeta. E hoje, bora curtir ele, o Michel Teló, que chega pra cantar. Aí, ai, se eu te pego, aí a roça vence e fugidinha. Aumenta o volume, a Super Sequência está no ar.
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1: 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Tá na Gazeta, tá legal, 9-4, ouvimos aqui na Super Sequência o Michel Teló, Fugidinha, Aí a Roça Vence e Ai Se Eu Te Pego, três músicas boas aqui na nossa Super Sequência pra você que tá ligado aqui na Gazeta. E aí, já mandou seu recado? 659-9987-2045, fica à vontade pra participar da forma que você quiser. Já já a gente volta com muito mais e, claro, a sua participação no nosso Enigma da Múmia.
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Existe uma teoria que se chama 90-10, onde uma pessoa tem 90% daquilo que você procura em alguém, só que você foca naqueles 10% que falta. Aí você sai pra rua, se aventura, e realmente você encontra aqueles 10%, mas não se deu conta que perdeu os 90%.

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0: Tá na Gazeta, tá legal, 9h34, ouvimos aqui no Specialite o Ferrugem, Arrependidaço, ainda Kleber e o Cauã, Mil Adjetivos e o Thales Lessa, Que Pena, só música boa do jeito que você gosta. Pra você que tá ligado na Gazeta, obrigado pelo carinho, pela companhia, fica à vontade pra participar do nosso Enigma da Múmia. Tá valendo rodízio pra Casa da Pizza, na Avenida General Melo, e agora tá na hora de deixar você bem informado no Gazeta Express. Motoristas e entregadores desligam aplicativo por 2 dias em Cuiabá e Várzea Grande. 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Motoristas e entregadores por aplicativo de Cuiabá e Várzea Grande vão paralisar as atividades na sexta-feira e no sábado contra as condições de trabalho oferecidas por plataformas como Uber 99 e iFood. A mobilização começa às 8 horas da manhã na UFMT e deve deixar os aplicativos desligados durante os 2 dias. Os trabalhadores da Uber e da 99 reivindicam reajuste de 100% nos valores das corridas e a fixação do valor mínimo de R$ 1,50 por quilômetro rodado. Já os entregadores do iFood pedem um fim do sistema, mais entregas que exige o agendamento prévio de horários e a escolha de uma região fixa para trabalhar, além do fim dos bloqueios por parada técnica. Em vídeo publicado nas redes sociais, os representantes da categoria convidam os demais motoboys, entregadores e motoristas a aderirem ao protesto. Da redação de Thalita Rocha para o Gazeta Express, a informação rápida e segura.
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0: Tá na Gazeta, tá legal. Opa, por aqui tem uma galera boa participando do nosso Enigma da Múmia. Ó, quem tá mandando recado aqui, tá mandando áudio. Alô, você, boa noite. Beleza. Opa, abraço pra você, obrigado pela companhia. Quem tá mandando recado aqui também, tá mandando áudio. Alô, você, boa noite pra você que tá mandando áudio. Boa noite. Oi, Renata. Vela. Então tá bom, um abraço pra você, Renata. Você viu só, rapaz? Eita, nós. Essa é boa, abraço pra você, obrigado pela companhia. É, hoje tivemos aqui o palco da Gazeta com o Amado Batista, o cantor mais amado do Brasil. Aliás, hoje, pra você que não pôde conferir aqui no palco da Gazeta, o Amado Batista já deve estar por lá, em Chapada dos Guimarães. Hoje tem Amado Batista no Festival de Inverno, em Chapada dos Guimarães. Então, ó, corre pra lá pra curtir ele na segunda parte. A primeira foi aqui, com exclusividade aqui no palco da Gazeta, na sua Gazeta FM. E aí, claro, você pode acompanhar também toda a transmissão ao vivo do nosso palco da Gazeta com ele, o cantor mais amado do Brasil, o Amado Batista. Boa noite. Fala, Edilson. E aí, queridão? Ah, Vera. Aê, tá na Gazeta, tá legal. Boa noite. Ah. Aê, beleza, abraço pra você. Boa noite. Aê, beleza, abraço pra você, obrigado pela companhia, pela participação aqui no nosso Enigma da Múmia. Quem tá mandando recado aqui também, tá na sintonia participando. Boa noite, Max, aqui é a Rose, moradora do bairro Doutor Fábio, e a palavra aí do Enigma da Múmia é a vela. Belê, belê, abraço pra você, tá bom? Oi, Max, aqui é a Pamela, do bairro Azabela, Pamela Sanquiti. A resposta do Enigma da Múmia é a vela. Beleza, abraço para você, obrigado pela companhia participando aqui do nosso Enigma da Múmia. Quem tá mandando recado aqui também tá mandando áudio. Alô, você, boa noite. O John já foi embora. Você viu? O John. Aham. Aê, Oscar Rondon. Oscar, o John já foi embora, rapaz. Ó, mas eu tô por cá, te fazendo companhia, beleza? Abraço pra você, um abraço pra toda a família aí na sintonia, ouvindo a Gazeta. Max William, por aqui te fazendo companhia até a meia-noite, até as 10 aqui. Tem um Special Night, logo mais às 10 tem o nosso Gazeta Romance. Oi, Max, boa noite. A resposta do Enigma da Múmia é a vela. Quem participou aqui é o Rosalvo Peixoto, do bairro Nova Esperança, em Varza Grande. Oi, Max. Boa noite, aqui é a Sandra, do Marechal Rondon. Enigma da Múmia é a vela. Quero muito ganhar o rodízio pra casa da pizza. Beleza, tá concorrendo. Um abraço pra você, tá bom? Quem mandou o recado aqui é a Sandra, do Marechal Rondon. Tá na sintonia, ouvindo a Gazeta, tá no carro. Obrigado pela companhia. Ele, meu amigo Conrado, do Novo Paraíso. E com ele lá, a Vanessa. Ô, Vanessa, beijo pra Vanessinha na sintonia, ouvindo aqui o nosso Special Night. Abraço pra vocês, tá bom? Ó, vai com calma aí, ô Conrado. Vai tranquilo aí pra chegar de boa e curtiu o show do Amadão lá em Chapada dos Guimarães. Na sintonia também ele, meu amigo Éder, da Quitanda Ruda, na sintonia, ouvindo a Gazeta. Agora sim, bora lá ouvir aqui a resposta do nosso Enigma da Múmia.
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0: Muito bem. bem, bora lá ouvir aqui a resposta, né, do Enigma da Múmia, hoje sem a Múmia. Ó, quem tá na sintonia ouvindo a Gazeta aqui também mandou um áudio aqui, rapaz, ele deve estar na sintonia. Deixa eu ouvir aqui o áudio dele rapidinho, fala aí. Opa, olha aí. Ah, rapaz, quase, Mineirinho, pode soltar o áudio, Mineirinho? Solta ou não solta, Mineirinho? Não sei não, eu vou ouvir primeiro, né, porque vai que... Ó, o Mineirinho, rapaz, um abraço, Mineirinho. Mineirinho é meu amigo, tá lá na sintonia, ouvindo a Gazeta. Abraço pra você, queridão. Mineirinho é, é lá de Minas Gerais. Mineirinho, né, Minas Gerais, morou no Rio de Janeiro, é metade mineiro e metade carioca. Um abraço pra você, tá bom? É o Mineirinho na sintonia, ouvindo a Gazeta, o Felipe Coimbra, rapaz. Agora sim, bora lá ouvir aqui o nosso enigma, o nosso enigma da Múmia, a resposta do enigma. O enigma de hoje era esse aqui, ó. Você mede a minha vida em horas e eu te sirvo indo embora. 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A resposta do enigma da Múmia é a vela. É a vela aí, ó. Já já tem os ganhadores aqui do nosso Enigma da Múmia, que vai levar o rodízio pra casa da pizza na Avenida General Mera. E agora tá na hora do Tira-Teima.
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0: Boa, turma! Tá na Gazeta, tá legal, tá na hora de votar, participar do nosso Tira-Teima da Gazeta, valendo pra você um par de ingresso para a Copa Truck B8 Bivante para os dias 31 de julho e 1º de agosto no Parque Novo Mato Grosso. E lembrando que criança até 12 anos não paga. Então, ó, música 1, Grupo Menos é Mais, Saudade Inconveniente com Pablo, música 2, Doug Dogs, How Does It Feel, e

0: gostou, vai barulho aí.
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2: Tá na Gazeta, tá legal, ouvimos aqui no nosso Tira Tema da Gazeta, música 3, cadeira cativa, Zé Neto e Cristiano, música 2, Zug Dogs, Hal do Zaitfield e a música 1, o grupo Menos é Mais, Saudade Inconveniente com o Pablo. E aí, bora saber agora qual é a vencedora aqui do nosso Tira Tema da Gazeta, bora lá saber quem tá se dando bem, é a Patrícia do bairro Santa Amália, parabéns Patrícia. Telefone 99267, final telefone 06, levando aí, vai curtir no Parque Novo Mato Grosso, a Copa Truck B8 Bivante para os dias 31 de julho e 1º de agosto no Parque Novo Mato Grosso. É só passar aqui na Gazeta amanhã, tem que passar amanhã aqui para retirar os ingressos para a Copa Truck, tá bom? Parabéns, Patrícia, do bairro Santa Amália. E a música vencedora é a música 3, Zé Neto Cristiano, Cadeira Cativa.
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2: Fala Gazeta, tá legal? Manda um abraço aqui pra ele, meu amigo Chimboré, no Chimboré Espetos, ali em frente à rodoviária. Tá na sintonia ouvindo a Gazeta, tamo junto, meu amigo Chimboré. Um abraço pra esposa, um abraço pra toda a família aí, os clientes, amigos, no Chimboré Espetos, na sintonia ouvindo a Gazeta, tamo junto e tá na Gazeta, tá legal.

Gazeta, tá legal, ouvimos na música do dia Amado Batista, meu ex-amor, ainda Billy Eilish e o Marcelo Falcão, ainda é cedo, pra você que tá ligado na Gazeta, acho que agora sim, rapaz, é uma fala, né, boa, não ouviu, não ouviu? Ei, um abraço pra você, meu amigo Chimboré, no Chimboré Espetos, em frente à rodoviária, tamo junto, abraço pra você, obrigado pela companhia, agora como eu mandei pela segunda vez, faz o favor de mandar um espeto pra mim. Olha, venha pessoalmente trazer, né? Porque agora, fala um negócio, falei tanto, deu água na boca. Esse Max, tô podido. Mas vai que trai, né, ué? Agora, ouviu agora? Então, beleza. Tava ocupado lá, não conseguiu ouvir, mandou aqui. Ô, Max, manda um abraço pra você, tá bom? Obrigado pelo carinho, pela companhia aí, ouvindo a Gazeta. Agora sim, bora lá saber quem são os ganhadores aqui do nosso Enigma da Múmia. Bora saber quem vai levar aqui o rodízio pra Casa da Pizza, na Avenida General Melo. Daqui a pouquinho tem o Gazeta Romance e o Special Night de volta amanhã, a partir das 8 da noite, depois da Voz do Brasil. Enigma, Enigma da Múmia. Aê, Maia! Fica quieto, rapaz! Ele! Vamos lá, ideia! Não quero ganhar o convite de novo, né, velho? Eita, pojinho! É pra piada interna aqui, velho! Vamos lá pra saber quem são os ganhadores do Enigma da Múmia. Opa, o primeiro ganhador, boa noite!

0: Aê, tá na Gazeta, tá legal, parabéns, levando aí o rodízio pra casa da pizza, Edilson Souza, telefone é o 99231, final do telefone 53, parabéns, levou o rodízio pra casa da pizza, na Avenida General Melo. Agora bora lá pro segundo ouvinte, o segundo ganhador aqui do rodízio, mandou áudio também, boa noite. Beleza. E aí, Renato? A Vela. Aê, parabéns, Renato, levando também o rodízio pra casa da pizza na Avenida General Melo. Já já a gente volta com muito mais.
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0: Tá na Gazeta, tá legal, tá no ar aqui o nosso Gazeta Romance, até a meia-noite, Max William por aqui pra te fazer companhia, claro, pra você que tava aqui curtindo o Special Night, agora tá no ar aqui o nosso Gazeta Romance, e claro que eu conto com a sua participação pra mandar o seu recado, manda texto, manda áudio, fica à vontade pra participar. É o Gazeta Romance no ar, e a gente abre muito bem com Bruno e o Marrone, só pro meu prazer. Música.

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Gazeta, tá legal, 10h41, ouvimos aqui no Gazeta Romance, Flávio Venturini, Gustavo Mioto, Novo Sozinho e Ariana Grande. A gente segue até a meia-noite, você ligado aqui na Gazeta, obrigado pelo carinho, pela companhia. Quem tá na sintonia ouvindo a Gazeta, ele, meu amigo Lucas, da Move VIP, tá na sintonia ouvindo a Gazeta, abraço pra você, tá bom? Lucas, ouvindo aqui a Gazeta, tá no carro, obrigado aí pela carona, pela companhia. Grande Lucas, da Move VIP, aplicativo de carro, para você que tá ligado na Gazeta, um abraço para ele, meu amigo Lucas. Tamo junto, hein, Lucas? Um abraço pra galera aí na sintonia, ouvindo a Gazeta no carro, obrigado pela carona e pela companhia. 10h43 aqui no nosso Gazeta Romance, a gente segue até a meia-noite e você ligado na Gazeta em 99.9, fica à vontade para participar, manda texto, manda áudio, tá na sintonia aqui também, ouvindo a Gazeta, obrigado pela companhia. O Júlio César, no Residencial Santa Terezinha. Ouvi na Gazeta, o Hamilton Leondas, no Osmar Cabral. Aquele abraço pra galera do Osmar Cabral. Agora tem o James Arthur, Naked.

Moda na Gazeta, tá legal? 11:09 pra você que tá ligado aqui na Gazeta, ouvimos no Gazeta Romance, o João Bosco, o Vinícius, a Rotina, ainda Maria Gadu, Lanterna dos Afogados e Simone Mendes, Direitos Iguais, só música boa do jeito que você gosta. Obrigado pelo carinho, pela companhia, fica à vontade, manda o seu recado, manda texto, manda áudio, o WhatsApp, ó, liberado pra você participar, é o 65999872045. E aí, qual música não pode faltar aqui no nosso Gazeta Romance? Conta pra mim. WhatsApp liberado, 65999872045 é o nosso WhatsApp pra você participar. E a gente segue até a meia-noite com o nosso Gazeta Romance.

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1: Luan Santana e Léo Foguete. Luan City Fest

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0: Gazeta, tá legal, 11h39, ouvimos o Gazeta Romance, Rosana, direto no olhar, ainda Zezé de Camargo, Irmão da Lua, Amigo das Estrelas, o Léo Escapão, Someone You Love It, aqui na sua Gazeta e 2x1, sua música boa do jeito que você gosta, obrigado pelo carinho, pela companhia, WhatsApp liberado para você participar, 659-9987-2045, a gente segue com o Gazeta Romance até a meia-noite.
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Tá na Gazeta, tá legal, 11h54, ouvimos aqui no Gazeta Romance Johnny Cocker, ainda belo sonho por sonho, e o Eduardo Costa, imagina eu ainda Duran Duran aqui na sua Gazeta, e eu, Max William, tô indo nessa, a gente se fala amanhã a partir das 8 da noite, depois da Voz do Brasil, e o Gazeta Romance de volta no domingo, a partir das 9 da noite, com ele, meu amigo Naldinho Ferreto. Então, ó, encontro marcado com o Naldinho Ferreto no Gazeta Romance, no domingo, às 9 da noite. Na sequência, tem o Gazeta na Madrugada, e às 4 da manhã, tem o Arizona no comando do Manhã Sertaneja.

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0: Igosto Calvaro Rey.
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Bom dia. Olha a hora agora, são 4:12, 4:12, horário do Mato Grosso. Bom dia.

Bom dia, bom dia, bom dia, bom dia. Conferindo a hora agora, são 4 horas 16 minutos no horário do Mato Grosso. Hoje é sexta-feira, viu, gente? 31 de julho do ano de 2026, com a graça e a misericórdia de Deus, mais um dia que o Senhor nos concedeu, né? Você já agradeceu a Deus pela oportunidade de estar vivo? Você já agradeceu a Deus por poder despertar neste dia? Então agradeça. A temperatura deu uma caída em decorrência do vendaval que passou ontem na parte da tarde em Cuiabá. Boa parte da Baixada Cuiabana em algumas regiões choveram. Aqui dentro da cidade, né, de Cuiabá, por exemplo, teve uns lugares aqui que caiu água, né? Outros não. Mas a temperatura caiu e caiu de uma forma significativa, né? É, amanheceu, bom, pelo menos em alguns trechos aqui, 20 graus, vou ver agora, daqui para de tarde, mais para frente, né? Mas deu uma olhadinha, né? Aô, bom, pelo menos no calorão.

0: Beleza!
1: Olha a hora agora, são 4 horas e 25 minutos, 4h26. Virou agora, bom dia, bom dia, bom dia, bom dia. Hoje é sexta-feira, o Antônio falou ali, ó, hoje é dia do Pix. Já separou seu Pix pra hoje? Pix é pra esposa, viu, jovem? É. Esposa ou namorada? Tá, é. Esposa ou namorada, noiva? É, adiodiada. É dia de fazer o Pix pra mulher. Não tem mulher feia, tem mulher sem Pix.
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1: Ô, Vitor e Léo, chega aqui. Canta aí que tem uma galera namorando ainda, né? Rapaz, eu tava vindo aqui pra rádio aqui e passei ali, tava um casal namorando ali. Eu percebi que era um casal porque, né, quando eu cheguei mais perto, dava pra ver que era dois. Mas de longe parecia um.
3: Nossa!
1: É bem pregado no outro ali, igual catarro na parede, louco velho.
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1: Caceta! Agora, meu filho, vamos produzir, menino!

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Bom dia. 4 horas e 36 minutos no horário do Mato Grosso. Não vá se atrasar, hein? Olha a hora agora, são 4 horas e 36 minutos. Hoje, sexta-feira, né? 31 de julho do ano de 2026. É, meu patrão, falta só 5 meses pra acabar o ano, né? Menos de 5 meses, né? É, se você parar pra prestar atenção, vamos lá. Agosto é 31, junho, julho. É, agosto é 31, setembro, outubro é 31 e dezembro é 31. Então vamos lá. É, não, é exatos 5 meses. É exatos 5 meses mesmo. E são 153 dias pra acabar o ano, né? Vamos ver aqui. 31 de julho. Aí, ó, exatos 5 meses. 153 dias. Fechadinho. Hoje é o 212º dia do ano, ou seja, o calendário é o gregoriano, então não temos ano bissexto. Esse ano não é bissexto, né? Falta 153 dias para acabar o ano. 153 dias. Uma curiosidade aqui. Se você fechar sua mão aí, como se você fosse dar um murro, né? Fecha a mão aí. Serra o punho, né? Chama-se serrar o punho. Vou te contar um negocinho. Caso você não saiba. Se você sabe, beleza. Mas se você não sabe, vamos lá. Aí você vem com o dedo fechado aqui, o punho fechado. Aí você vem com o dedo em cima desses ossinhos da mão aqui, não tem? O punho tá fechado. Faz de conta que você vai dar um murro. Você vem nos ossinhos. Em cima do ossinho é 31. No meio dos ossos aqui, dos dedos aqui, é 30. Então vamos lá. Janeiro, em cima do ossinho. Fevereiro é no vão do dedo aqui. Março, todo dedo que foi em cima do... Todo número que foi o mês, né? Que der em cima do ossinho da mão aqui, do punho. Fechou? Pode dar um murro aqui. Você vai olhar bem na cabeça dos dedos aqui. Ó. Janeiro, fevereiro. Março, abril. Todo mês que sai em cima do ossinho da mão aí é 31. Você sabia disso? Se sabia, bom, né? Aí lembrou aí. Se você não sabia, fica sabendo agora. Entendeu? Em cima aqui... Aí é janeiro, 31, fevereiro, 30, março. O fevereiro não é 30, né? Fevereiro é 28, às vezes 29. Aí vem março, 31, abril, 30, maio, 31, junho, 30, julho, 31. Ah, mas e daí quando passa pra outra mão? Aí passa pra outra mão, é agosto. É 2 meses seguidos, julho e agosto. Sabe por quê? Por causa de Júlio César, imperador romano, que tributou a ele 1 mês. Aí Augustus Otávio, que era o sobrinho dele, por vaidade foi lá e tributou 1 mês a ele também. Ficou com 31 dias. Júlio e Augustus. Você não sabia também, né? É doideira. O povo antigo era louco, velho. Deus é mais. Então tá aí. 31 de julho. Canta pra nós, hein, Milionários da Rico. Bom dia, bom dia, bom dia.

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2: Bom dia, bom dia, bom dia, bom dia. Bom dia pra rapaziada ligada na melhor programação. É claro, Gazeta FM, hoje sexta-feira, minha gente. Bom dia, bom dia, bom dia, bom dia. Deixa eu mandar alô pra uma rapaziada que já tá aqui faz hora, né? É, vamos lá, vamos começar pelo começo. Oi, bom dia pra você que falou oi. Oi, é Frei de Boi. Antigamente falava oi, oi é Black de Boi. Bom dia pra você que falou oi só, oi pra você também. Bom dia, Zito. Zito tá na escuta do Manhã Sertaneja ali, né, Zito? Zito vai falado. Tá ali no Jardim Vitória preparando o salgado. O Arizona. Bom dia, xerife. Tamo aqui aparpando a teta, escutando a Gazeta. Juquinha da Fazenda de Cima. Chuva grande ontem aqui na região. Deus é maravilhoso. Ai, que benção, cara. Choveu aí. Então, rapaz, aqui... Pôs lá da nossa casa em cima do telhado, lá não caiu água não, mas ventou bastante, levou arteio ali, né? É, lá não caiu nada não. O Arizona, ótima sexta-feira, abençoada a todos, cowboy da Hortatec voando alto. Manda um abraço aí pro meu amigo PH da equipe Roseta. Equipe Roseta. Bom dia, bom dia, bom dia, bom dia. Bom dia, Arizona, que Deus abençoe o nosso dia. Nhonho pro lado de cá. O original de...

Tapurá. Falou, Nhonho! Ai, zalo, louco, véi. Que tal, opiá? Tá ali, o vivente. Maria Clara tá lá na Fazenda Mimoso, na Escuta da Manhã Sertaneja como de praxe. O Silvio do Amazônia 14, Celso Marcos. O Arizona, bom dia. Celto, Celso por cá, né? Barriga de aço esse aqui. Em busca do terminal do Rondonópolis, se possível, manda pra nós aí. Velho Peão de Mato Grosso e Matias. Saindo de Cuiabá agora. Bom também. Agora o WhatsApp injetou um rolo aqui, né? O que é isso aqui, meu Deus? Ah, tá. Bom dia, bom dia, bom dia, bom dia, Arizona. Quem tá aqui é o... é o Joaquim, né? Joaquim da Barra do Garça. Joaquim, bom dia. Deus abençoe seu dia também. Bom dia, bom dia, bom dia, bom dia. A Kátia tá por aqui, né? Escuta da Manhã Sertaneja, né? Bom dia, rapaziada da comunidade terapêutica Resgate Liberdade Tangará da Serra. Estamos aqui na luta. Bom dia para o Alisson e Alex. 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Câmbia, tô devendo a visita aí, eu acredito que vai ficar mais fácil agora. Bom dia, Arizona. Hoje é o dia do Pix. Sim, hoje é dia de fazer Pix para a esposa. Ontem, Amado Batista estava aqui no, nos estúdios da, da no Complexo, né? Do Grupo Gazeta aqui. E ele veio fazer o palco da Gazeta, né? Dar entrevista, gravou uns negócios ali para Revista Sertaneja. Muito bom. Nós estávamos com Amado Batista, o homem mais amado do Brasil. Vocês acompanharam aí. Showzão, né? Alô, bom dia, bom dia, bom dia. Manhã Sertaneja. Peão, carreira e praense. Ei, é problema, hein? O cara tá ali, ó, parede e meia.

Bom dia, bom dia, bom dia! Pois é, Amado Batista teve um show em Chapada ontem, mas ele passou por aqui antes no Grupo Gazeta, bater um papo com nós. Com nós. Grande Amado, né, rapaz?

0: Bom dia pro Lauro, Ricardo, a galera que nos acompanhou em rede aí, né? É, a moçada acompanhou em rede aí. Então, rapaz, em março, a Amado Batista fez um show aí. Gravou, né, na verdade, um DVD aí. Né? É, 50 anos, né? 50 anos de carreira. Tem que respeitar o caboclo, né, cara? Tem que respeitar. E outra, né? As músicas dele é atemporal. As músicas do Amado Batista não sai de moda. Não sai. Pode ficar tranquilo. Tem uma música aqui, cara, que é difícil quem não conhece essa música aqui, né? É não, é difícil quem não conhece essa música aqui do Amado Batista. Ainda mais com essa introdução aqui, ó, de sax, né? Tem uma introdução aqui, um arranjo bem no começo da música aqui, rapaz. Pensa numa burdoada, ó. Aô, bom dia, bom dia, bom dia, bom dia, bom dia. Bom dia, Amado Batista. Fala com nós aí. Fala, nós mandar um abraço pro Israel, pra toda a galera, né? Israel que chegou com ele aí. Rapaz, do jeito que eles chegaram no aeroporto, já gravaram uma entrevista lá e vieram pra cá. E já ficaram aqui também, daqui já foram pra Chapada e atendeu todo mundo aí, né?
1: Olá, meu amigo Arizona, eu sou Amado Batista. Olha, desce mais uma pra mim aí e uma porçãozinha com pé de frango, mas com unha, tá?
0: Aí, ó. Acelera, Joe! Bora, Joe!

E o sax come na harta, né? Essa música é bonita. O instrumental dessa música é muito bonito. Na verdade, tudo é bonito. Ô, Arizona! Bom dia, bom dia. A malvadeza dos invejosos começa assim. O que é isso aqui, Pica-Pau? É pita? Rapaz do céu, é um trem grande, hein? Tá carçando o bucho ali, Pica-Pau. Come, porque arroz cozido não brota, né? É, não, come aí, meu filho. Vai comer, come.

0: Carso peito que a viagem é longa, né? Olha lá, tá comendo ali. Ah, que aconteceu aí? Não, se for... Maneira aí, porque se for, for comida, você pode mandar. Se for política, meu amigo, eu nem quero entrar no viés. É pura bucha, pura bucha. O que mais tá por aqui? Bom dia, bom dia, bom dia, bom dia, bom dia, João. O João tá na escuta da manhã sertaneja, já pulou da cama cedo. Lauro Ricardo tá ali pedindo Amado Batista. Bom dia, Mauro Miranda. Ô, boiadeiro. Bom dia, Marciano Torres. Na Barra do Bugre, o Radião tá lá ligado. Ele aparpando a teta, escutando a Gazeta, né? A vaquinha tá lá de boa. Tirando leite ali, ó. Aparpando a teta, escutando a Gazeta. Bom dia, bom dia, bom dia. Bom dia, João Borges. Ah, o João Borges também tá tirando leite aqui, meu. Ó, o boiadeiro tá tirando leite aqui, mas eu tô achando que ele tava... Que ele tava de como é que se fala? De só de varde, mas não tá não, mas ele tá trabalhando lá. Até o ele já botou meio copão de café ali, tá parpando a teta ali, ó.
1: Manda um alô aí pra galera do Bala na Agulha.
0: Ó.
1: Mas já tá nativo aqui. São Paulo Borges na escuta.
0: Aí, aí, bom também, né, senhor?
1: Tá melhor do Mato Grosso.
0: Ó.
1: Manda um abraço aí pro Marcelão, do Revol. Positivo, tamo aqui, puxando o creme da leiteira.
0: E bora, né, filho? Vamos tirar o leite, a parpa na teta, escutando a Gazeta. Bom dia, Anelisa. Anelisa Limeira também tá ligadinha na manhã sertaneja. Bom dia, né? Só por hoje. É isso aí, Anelisa. Um dia de cada vez. Desejo a você mais 24 horas de serenidade e sobriedade. Bom dia, bom dia, bom dia, bom dia, bom dia. E mais, tá por aqui? Bom dia de Castro. Motora também na escuta da manhã sertaneja. Que mais?
2: Bom dia, Arizona. Manda um abraço pro Jorge do Bosco, bairro São Mateus, Cuiabá.
0: Câmbia!
2: Tá na escuta!
0: Aú.
2: Bom dia!
0: Ô, essa música é bonita, hein? Chega pra cá. Juliano César, rapaz. Ei, boiadeiro! 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
1: Bom dia, bom dia, bom dia. 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

0: Bom dia, bom dia, bom dia, bom dia, bom dia.
1: It's a hot.
0: Bom dia pra galera ligada na melhor programação, é claro, Gazeta FM. Hoje. Hoje é 31 de julho, viu, gente? Hoje é 31 de julho do ano de 2026.
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0: Você tá ouvindo aí?
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0: Você tá ouvindo aí, ó?
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0: Bonnie Tyler. Aô! Ontem eu tava falando com o Topo Gijo. E tem a música da Bonnie Tyler, né? Aquela que o Edson Hudson regravou na versão aí com a Priscila Meirelles, né? Ô, Jobson, bom dia, Jobson. Jobson tá lá no Ribeirão dos Cocais, ligados no Manhã Sertaneja. Já pulou da cama, tá ajeitando o cafezão da manhã. 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Aê, boiadeiro! Lembra dessa música aqui? Você lembra dessa aqui, né? Isso aqui, cara, no começo dos anos 80. Eu tinha 11 anos, né? 11 anos? Não, era isso mesmo. Não, 10 anos, 82 para 83, ali. Ó. Ei, balou muito as emoções. Bom dia para você que tá apaixonado aí, tá sem estímulo para mandar um pix para a esposa. Ô, tá brigado, né, cara? Não sabe como é que faz pra voltar? Bom dia, bom dia. Alô, Fernando da FS Customs MT. Fernando já acordou. Bom dia, Leia. E a galera que tá ligada no Manhã Sertaneja. Aumenta o volume aí, ó. A gente ia pra dançar lenta, né, cara? Ei, você. O filé era você passar na farmácia, porque não tinha dinheiro pra comprar um perfume bom. Aí tinha aquele óleo de almíscar, o Musk. Passava na farmácia lá, juntava lá. Comprava aquele vidrinho de óleo, assim, passava atrás da orelha, que é onde dá chulé, né? Você quer saber se o seu banho tá vencido? Passa o dedo atrás da orelha e cheira. Se tiver com cheiro de Cheetos, queijo, o banho tá vencido. Mas não é passável, isso aí atrás da orelha, atrás. Passava aquele ali, atrás da orelha. E ia pro baile na esperança de dançar. Na esperança. Mas quem que é o psicopata que tá ligando nessa hora do dia? Que não atende telefone, louco! Que não atende telefone, manda mensagem, tá bom? Aí, cara, ia lá pra dançar lenta. Não conseguia entender nem o que tava falando na música, né? Canta aí, Priscila Meirelles, com Edson Hudson, a versão em português.

0: vem com as quietas, não sei se é égua, não sei se é mula, mas que pula, pula! Bom dia, bom dia, bom dia, bom dia! Xandão foi ali, esse, eu sei que frequentou esse lugar aqui, não. Ah, não, esse aqui foi quem? Marcelo Almeida.
1: O tempo vai...
0: Mandaram a despesa do menino aqui.

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1: Manda um alô. Minha mãe lá no Figueiral, dona Alelita. Beleza? Edilson.
2: Opa, deixa eu ligar o microfone aqui. Dona Nelita lá no Figueiral, Edilson, tô mandando alô. Era ele que tava ligando aqui. Jaguara! Mas era ele que tava ligando aqui, homem! Bom dia, bom dia, bom dia, bom dia, bom dia! Ô, você não sabia, não? Você quer saber se o seu banho tá vencido? Passa o dedo atrás da orelha. Passa o dedo atrás da orelha aí. Se tiver com cheiro de Cheetos queijo, tá vencido. Tá na hora do banho. Passou da hora já, tá fedendo. Ô Arizona, bom dia, sextou. E o Pix? Nada ainda? A Thalita Batista, da Panificadora São Paulo, já tá no rala comendo ali um biscoito de queijo, na expectativa de que o maridão... Como é o nome do seu esposo aí, Thalita? Fala o nome do maridão aí. Pra nós já solicitar aqui... Fazer uma homenagem pra ele ao vivo aqui. Já emocionar. Fala qual que é a música que ele gosta. Já, né? Dá uma dica pra vocês, mulherada. Vocês têm que chegar e falar assim, faz um elogio, fala, meu bem, você é o verdadeiro Superman, você é o cara. Fale palavras que confortem, o macho gosta de ouvir isso. Né? Tipo, você é meu herói, I need a hero, eu preciso de um herói. Fala, eu preciso de você, meu herói. Então, isso aqui, ó, fecha essa música. Você já foi herói de alguém? Que é isso? Ai, ai, rapaz, aqui. Meu Deus do céu, mas isso aqui tá meio falsificado, não tá não?
3: Tem uma farmácia embaixo aí.
2: Ah, sim, naquela que você compra penicilina também? É. Penicilina ou dose única?
3: Dose única.
2: Ô, oh, meu pai, até só os brutos vão entender. Não é que ele trouxe aqui, cara? Meu pai eterno, tá aqui, ó. Não, eu vou. Essa aqui eu vou ter que dividir isso aqui com a galera. Mas é, aí já não é de Deus mesmo um homem desse, cara. Mas aqui, ó, o Paulinho trouxe aqui o óleo de almíscar, né? Aqui, ó. Mas quer dizer, tá faltando aqui, né? Olha lá, isso aqui, ó. Quando o Saci tinha duas pernas, cara. A gente usava isso aqui, ó. Passava atrás da orelha, isso aqui comprava. Isso aqui era o trem mais cheiroso do mundo, ó. Meu Deus do céu. Era de mamãe na caducana apaixonando na gente.

As mulheres, né? O trem, olha lá, olha a cara do boiadeiro. Tá pegando gente aí? Aqui, ó. Já tá municiado. Fez o pique pra hoje? Daqui a pouco, daqui a pouco. Vambora, vambora, vambora, vambora. É nesse modelão aí, ó. Ei, meu patrão, é sexta-feira, 31 de julho do ano de 2026, da era vulgar. Faça o pix e o pix, nada ainda? Vambora, vambora, vambora. Vambora, vambora. Miserável, lá ele. Não é que tá com óleo de almíscar?

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1: Bom dia pra você que tá ligado na melhor programação, é claro, Gazeta FM, rapaz. Ô, chega pra cá, canta pra nós aí, Leandro e Leonardo, rapaz. Me pediram essa música aqui desde ontem. Essa não tá

bom dia, bom dia, bom dia, bom dia, bom dia. Rapaz do céu, eu vi aqui o Xandão mandou aqui, ó. O Alexandre Zuntra mandou aqui. Tabela de serviços aqui na... Como é que é? Na, como é que eu falo isso aqui? O rapaz esteve lá na casa de amparo do homem apaixonado e abandonado. Bar da Deusa. É. Tem aqui a lista. Tem a lista da programação e a tabela de preços. Tem até uma borboleta no cardápio ali, né? É, tá faltando aqui borboleta paraguaia. A cortesia lá é ovos. Ovos. Ovos de codorna. Ovos de codorna. Tinha esquecido. Que eu posso ler aqui? Não dá problema aqui, que não derruba. Beijo de língua. R$170 um beijo lá no cabaré da... da deusa. Fala pra mim, se não sai mais barato, você fazer o Pix pra vossa esposa. Tem um beijo do Mediterrâneo aqui, né? Anybody. É, lá aqueles beijos lá da Grécia, né? 40 pila. Programa, mas qual que é a atração? Mais, 170. Beijo de língua, 170. Haste pra evitar que feche curto. Rapaz, dose de... Esse aqui dá de ler. Red Label, você é 50 a dose. Vitória Delírio. Que diabo é Vitória? 200. Não faço ideia do que seja. Ai, não. O que você quer cobrar por polegadas? Chuva de prata. Ô, dourada, 200. Cortesia. Refrigerante Dolly. 22,50 a garrafa de 500. Tá de graça. Tem umas coisas que não dá pra colocar aqui. Mas o cara pagou 2.427, né? Ficou devendo 2 quilos.

Cruzeiro. Tem cães de alho no cabaré, velho. E ela ficou indignada porque ele não pagou. Tá o nome dele ali, tudo ali. No bar da deusa, né? Então vai ter que gastar com bezetacil, penicilina, pomada pra coceira e tudo mais, né? Meu pai eterno. Não, aí é o diabo agindo mesmo, né? Você tá louco, ó. Abandona, abandona!

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1: 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Bom dia. 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Bom dia, Cristiano Marçaro. Bom dia, Dona Neili. Hoje é sexta-feira, dia de ganhar o limpo, né? É, dá uma pegar a estrada aí. Vamos trabalhando ali. Não para também, igual com o Tigre de Grilo, né? Bom dia, Karine. 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

Bom dia. O Fran tá falando que ganhou. O Frank. O Frank é o esposo da Kelinha, né? Frank falou que foi com óleo de almíscar, o Musk, que ele ganhou a Kelinha. Ele falou, e claro, com a beleza. Mas eu não sei não se não tem um saravai pro meio, hein?

Teve um lazareto que chegou pra mim um dia, viu a foto de mim da minha esposa e falou: rapaz, eu queria entender os mistérios dessa vida. Eu falei: o quê? Aí ele falou assim: por que que os pior porco pegam as melhores espigas? Você queria dizer o que com isso? Ele falou: não, meu patrão. Né? Falei: só porque eu sou preto? Falei: nasce negão que você vai arrumar uma loura ligeiro. Ligeiro. Mas é isso aí, né, Frank? É isso aí, ó. É vida que segue, né, meu irmão? É, não. Deus abençoe aí, né? Dona Kelinha. Ei, Kelinha. Você vê o que dá pregar chiclete no banco da igreja, né? Um dia a conta chega. Uma hora a conta chega. Já fez o Pix pra ela? Fazer o Pix pra esposa aí, né, Frank? Né, que só beleza, né? Só a sua beleza não ajuda, não. Vai lá, herói. Faz aí, no mínimo, milão. Pelo menos a partir de mil, né? Ô, Arizona. Alô pra minha mãe lá no Figueiredo. Ô, Edilson. Eu não sei qual rádio você tá ouvindo, mas até sua voz eu coloquei no ar, louco. Falou aqui aí no ar. Mandei alô pra sua mãe e coloquei sua voz no ar. Você não tava ouvindo, não? Eu falei sim. Falei da sua mãe, lá no Figueirão. Alô, Carlos Henrique em Pompeia, Estadão de São Paulo, na escuta do Manhã Sertaneja. Bom dia. Bom dia, bom dia, bom dia, bom dia, bom dia. Ô, canta pra nós aqui. É. Canta pra nós aí. O Gian Giovanni. Isso, canta pra nós aí. Essa música é linda, né, cara? Meu Deus do céu, essa música aqui é uma burdoada, cara. Toda vez que eu escuto essa música aqui, ó. Eu acredito mais na física quântica, né? O que você potencializa, o que você deseja, o que você anseia, você joga pro universo, o universo devolve!

0: Bom dia pra você que tá ligado na Manhã Sertaneja. Tem gente fazendo aniversário hoje, né, cara? Tem gente. Parabéns aos aniversariantes do dia de hoje. Você que está aí assoprando as velinhas, comemorando mais um ano de vida, né? Que Deus te abençoe hoje e sempre, que essa data aí possa se reprisar por inúmeras vezes aí. Você sabe quem que tá fazendo aniversário hoje? Quem tá fazendo aniversário hoje é o Fran. O Fran, esposo da Thaís, né? Thaís é a diretora do Revista Sertaneja. O Fran, obrigado aí do carinho da audiência, meu irmão. Obrigado. Todo dia ele tá ligadinho com a gente aqui. O Fran, ele é corintiano, torcedor do Corinthians, é o pai do Cauê, pai da Maitê, tá na escuta do Manhã Sertaneja, né? Cara, que Deus te abençoe, que você possa ter a grata satisfação de ver os filhos dos filhos dos seus filhos aí. Deus te proteja na sua jornada, te livre do mal aí. A potência faz uma oração muito interessante, né? Que o mal segue ao você passar, né? Que o mal não te enxergue. Então, Deus te abençoe. Parabéns aí, ao lado da esposa que te ama e deseja toda a felicidade do mundo. Thaís, né, Thaís? Tá aí, ó. Ô Zezé de Camargo, canta aí que hoje é aniversário do Fran. Manda um bom dia aí e canta aí. Aumenta o volume aí, Fran, vai lá. É seu aniversário, né? Só avisa pra nós onde é que vai ser a festa aí.
1: Alô, galera da Gazeta FM, aqui quem está falando é o Zezé de Camargo. E aqui é o Luciano. E nós também estamos aqui no programa Manhã Sertaneja com nosso amigo Arizona. Toca a nossa moda aí, Arizona.
0: Vou tocar agora. O negócio é o seguinte, Fran, aniversário é seu, mas sexta-feira você já sabe, né? É dia de fazer pix pra esposa, né? Faz um pix legal pra ela comprar um presente top pra você.

Bom dia, bom dia, bom dia, bom dia. Conferindo a hora agora, são pontualmente 5 horas e 53 minutos. Eu recebi uma mensagem aqui, eu vou preservar o nome dele, é claro, né, que não tem necessidade, mas ele falou uma coisa aqui, falou: Arizona, minha esposa faleceu e faz um ano, eu arrumei uma outra companheira, meus parentes estão falando mal de mim. Meu amigo, eu vou falar uma coisa pra você, quem tá falando mal de você, pode prestar atenção, é mulher. Mulher mal resolvida, casamento é uma desgraça, a vida é uma merda. E aí elas viram o padrão de vida que você tinha, são os parentes dele, né? Pode ter certeza. Você sabe o que essas mulheres estão querendo? Elas queriam estar no lugar dessa outra nova que você arrumou. Na verdade, já ansiavam estar no lugar da sua esposa. Como ela não está mais entre nós, você arrumou uma outra companheira que não tem nada de errado, porque viúvo é quem morre, não é quem fica. A vida segue, eu acredito que é assim que funciona. Mas aí são todas mulheres mal resolvidas, com a vida fracassada, já vem carregando traumas lá da infância com o pai, que já era um bosta, e uma família de merda. E aí você tem um padrão de vida, na verdade, o que elas queriam é estar no lugar dessa nova companheira. Ah, como não consegue, taca pau. A verdade é uma só, né? Quem te odeia é porque um dia te amou. É, não teve acesso e começa a falar mal. É típico do ser humano isso daí. Faça uma análise aí pra você ver se quem tá falando mal de você não é quem queria estar no lugar da sua atual companhia. Eu recomendo. Seja parente, seja quem for. Então, ele tá falando aí, sogra e ex-cunhada. Dá uma olhada. Sua ex-cunhada queria estar no lugar da sua mulher, meu patrão. Bom, podia estar, né? Mas aí, ó, metendo. Eu tô falando pra você, conheça a melodia. Quem desdenha porque quer comprar, mantém distância dessa raça. Nem é parente. Sua mãe não é parente, não é família, né? Sua mãe é parente. Seus irmãos, você mantém distância. E muito mais, ex-sogra e ex-cunhada. Abandona também, pai. O que você tem que preocupar com a opinião desse povo? Opinião é bom quando é Pix, né? E cai na conta da gente. Do contrário. Bom dia, bom dia, bom dia, bom dia. Hoje é sexta-feira, 31 de julho do ano de 2026. A gente grava essas mensagens todos os dias aqui nos estúdios da Rádio Gazeta FM, disponibiliza através do Facebook Arizona Locutor Cuiabá, da fanpage Arizona Locutor, Xerife Arizona. A Deus seja dada toda a honra e toda a glória. Deus é digno de ser adorado e glorificado. Deus é digno de ser honrado. E nós temos que honrar a Deus com as nossas atitudes, não só pelas nossas palavras. Eu vejo gente aí fiado dentro de igreja, com Bíblia debaixo do braço ali, comendo o couro da Bíblia debaixo do suor, mas não vive o que prega. Gente mal resolvida, gente mal estruturada, gente com a vida fracassada que acredita que os outros têm a obrigação de carregá-los nas costas, de ajudá-los. Jesus, se você olhar, ele falava assim: levanta-te e anda. Você não vai achar nenhuma passagem da Bíblia onde Jesus fala: levanta, monta nas minhas costas que eu vou te carregar. Não. Quem quiser vir após mim, tome sua cruz, renegue-se a si mesmo e siga-me. Você sabe o que é negar a si mesmo? A maior batalha que nós temos é contra nós. Ontem eu falei sobre o orgulho, aquele orgulho, aquela soberba, sabe? Pessoas que erram e não têm a capacidade de reconhecer seus erros. Pessoas que não estão satisfeitas com nada. São essas aí que o diabo trabalha mais, né? Porque o demônio, ele trabalha na falta. E normalmente a pessoa orgulhosa, ela é ingrata. Ela acredita que o mundo tem a obrigação de carregá-los nas costas. O mundo tem a obrigação. Você tem mais, você tem. Eu tenho o direito de ganhar de você. Ganhar sem fazer nada.

Agora tá essa teoria pregada aí, né? A comunhão com Deus. Deus trabalha na meritocracia. Já começa lá na concepção. Já disse isso uma opção de vezes. Na concepção. Mais de 400 trilhões de espermatozoides. Um só alcançou o óvulo. É o poder mais, chora menos. Se já começou na nossa concepção, então o que você acha que o mundo tem obrigação de te carregar nas costas? Não vai. Então ontem falei sobre isso. O mundo não vai parar para ouvir seu choro. O mundo não vai parar para você descer. O mundo vai rodar. A vida anda, a vida segue. O mundo gira. A sua vida é entre você e seu cônjuge. Quando você estiver na casa dos seus pais, fique ali, que os seus pais, você também vai ser pai, sou pai. A gente prepara os nossos filhos não com intenção de que lá no futuro meu filho vai me sustentar. Não tem obrigação nenhuma. Prepara minha filha para falar, quero que você vença na vida, construa sua família. Se tiver filhos, amém. Se não tiver, amém também. Escolha a sua. Mas a vida é sua. Você não tem obrigação nenhuma de me carregar nas costas. A Bíblia não fala isso. Não está escrito isso na Bíblia. Não está. Só se for lá do capeta que você tem que passar o resto da vida carregando seu pai e sua mãe nas costas, largar de cuidar do seu casamento, deixar de cuidar da sua esposa, deixar de cuidar do seu marido para ficar carregando parente. A Bíblia não fala para você morar coloiado. E também não diz que se você ficar viúvo, você tem a obrigação de carregar sua ex-sogra, sua ex-cunhada, seu ex-cunhado. Você não tem obrigação de carregar nem seus irmãos. Ninguém. Ninguém. Você já viu as águias como é que elas fazem? Você sabe por que o profeta Isaías compara aqueles que creem em Deus como águias? Isaías 40, 31. Os que confiam em Deus sobem com asas como águia. Caminham e não se cansam, correm e não se fatigam. As águias, quando elas constroem seus ninhos, é paredão bem alto, picos altíssimos, para mais de 1000 metros de altura. E lá elas constroem seus ninhos. E botam os ovos, chocam, cuidam dos filhotes. Até o momento que a águia entende, bom, agora você já está com penas, tem bicos, sabe se virar sozinho. Você sabe o que a águia faz? Sabe? A águia chega lá, ela joga os filhotes fora do ninho. Porque é na queda, meu patrão. É na queda que você vai descobrir que tem asas. É na queda, quando o filhote da águia cai lá de cima, ele tem até o chão. 1000 metros aproximadamente, em média, ou até mais ou menos, um pouco, para aprender a voar. Senão você se esborracha, se vira. Eu não tenho mais compromisso com você. Eu te preparei, cuidei de você. Agora você vai, não me deve nada. Não me deve nada, porque se você ficar falando pro seu filho, eu te pari, eu te criei, eu te cuidei, é uma dívida que nunca vai pagar. Para quitar essa dívida, então eu tenho que morrer. Eu tenho que morrer para parar de ouvir isso, para ter que parar de jogar na minha cara. Primeiro, não pediu para nascer. Segundo, você fez porque quis. Terceiro, já que você fez, cuida. Porque Deus vai cobrar de você. Nunca amaldiçoe seus filhos. Nunca, em hipótese alguma. Pelo contrário, os abençoe. Se você foi amaldiçoado pelos seus pais, quebra esse ciclo maldito. Você não tem obrigação de carregar ninguém nas costas. Libere-se. Libere esse povo, sai do meio dessa raça, vá cuidar da sua vida, vá cuidar da sua saúde. E é assim que a vida funciona. Cada um cuida da sua vida. Foi por isso que Deus deu uma vida para cada um. Deus te abençoe. Ninguém tem obrigação de te carregar nas costas. Logo, você também não tem obrigação de carregar ninguém.

0: você estiver, os olhos do Senhor tudo vê. Aleluia.
1: Aleluia.
0: Que coisa linda, Jesus. Muito obrigado, Senhor.
1: Obrigado, obrigado. Louvado seja Deus. Pode prestar atenção, pessoas que dão um palpite na sua vida, né? Questionam seus sonhos, suas escolhas, né? Põe defeito no seu carro, na sua esposa, no seu marido, põe defeito na educação dos seus filhos, mas nenhum desses malditos que vivem a pôr defeito nas suas coisas, a falar mal, aparece para se oferecer, pelo menos para fazer uma faxina. Não vai? Falou, eu tenho um dinheiro aqui na minha conta aqui que eu tô falando demais. Eu tenho dinheiro na conta aqui. Eu queria pagar um boleto seu aí. Que seja um bilhete de loteria, eu quero te dar. Não vai, velho. São parasitas, pessoas frustradas, enrustidas, invejosas. Não conseguem resolver suas vidas, querem falar da vida dos outros. E coloca isso na sua cabeça. Quem mais fala mal de você é porque te amou um dia. Como não tem acesso, é que desceu o sarrafo. Você não perde nada para esse tipo de gente. Manter a distância. Pra cima. Seja lá quem for. Seja lá quem for. Que tem gente que faz. Você vai ver, eu vou morrer. Faça essa gentileza. Porque não fala contigo. Vive jogando praga, te amaldiçoando. E depois que morre, você vai fazer o quê no funeral da pessoa dessa? Não venha no meu também. Fica tranquilo. Pô, fica tranquilo, eu não vou no seu. Fique de boa. Primeiro que você já não vai estar vendo. Se tivesse que fazer alguma coisa, era em vida. Segundo, quer fazer o que lá mesmo? Não perdi nada lá, porque em vida já não gostava de mim. Depois de morto é que não vai mudar nada.
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4: Bom dia. Chamando um bom dia aqui, rapaz. O seu Florindo. O seu Florindo lá da Madeireira, Ramon, o mundo é pequeno, né? Ô Adriano, eu também tô devendo uma visita pra você aí, Adriano. Adriano, Quintas. Hoje eu vou aí na Varza Grande, eu tenho que passar lá no Saldanha. Falando nisso, um abraço aí, Saldanha, ar-condicionado. 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Alô, Saldanha, velho falado. Daqui a pouco eu tô passando aí, viu, Saldanha? Bom dia. O seu Florindo é lá da Madeireira Ramon, né, rapaz? É amigo do Jobson. E ele escuta nós todo dia de manhãzinha. E ontem aqui, à tarde, né, tava tendo o palco da Gazeta. E tinha uma galera aqui, rapaz, tirando foto aí com todo mundo e tal. E eu tava por ali. E aí o Rafael de longe, ele me viu. Aí a mãe dele chamou, falou, ele quer tirar uma foto contigo. Eu cheguei lá, o Rafael. Fã, ô Rafael, brigadão, cara. Filho do seu Florindo ali, ó. Ele é fã. E ele conhece todo mundo aqui, ó. Que legal, né? Um abraço aí, cara. Um abraço mesmo. Brigadão do carinho da audiência aí, de todo mundo, né? De vocês aí. Mandar um alôzão também aqui pro Márcio, né? O Márcio tava aqui com nós aqui, o Todinho lá da Catarinense Acessórios. Tava aqui também o Edinauro, né? Edinauro, velho, fala do Motora. Qual que é o Motora que não curte Amado Batista, né? Tava também aqui o Márcio.

0: Márcio é namorado da Thalita, né? Ô, Márcio, dá um alô pro Garcia aí, cara. A galera tá lá no Parque O'Hara, lá, rapaziada, dando talento nos carros clássicos ali. O Garcia tem a senha na mecânica diesel ali, né? Ei, Garcia, velho falado. Conhece você, viu, Jobs? Conhece você, conhece o Gardenal, conhece a galera toda aí. Grande Garcia, tá lá, do lado do seu Pedro, torneiro. Falar nisso, saudar com a paz de Deus o seu Pedro, né? O seu Pedro é da CCB. Aê, seu Pedro, vai falar também. Um abraço, bom dia, bom dia, bom dia, bom dia. Aumenta o volume aí, ô Rafael. Rafael, fãzão do Amado Batista, né? Ô Rafael, aumenta o volume aí. Vai lá, Amado Batista, mais uma vez passando por aqui. Dando um bom dia pra todo mundo.
1: Olá, meu amigo Arizona, eu sou Amado Batista. Olha, desce mais uma pra mim aí e uma porçãozinha com pé de frango, mas com unha, tá?
0: Uma porção de pé de frango frito com unha. Bom dia, Totó. Ah, pô, o que o Totó mandou aqui? Bom dia, meu amigo. Esquece de pedir ajuda aí. O que é isso aqui? Pera aí, eu já vou tocar a música do Amado Batista. Na volta eu venho falando isso aqui.

Bom dia para você que tá ligado na melhor programação, é claro, Gazeta FM. Eu recebi aqui, gente, um pedido aqui, né?

0: um pedido aqui de um cidadão que está desaparecido. Atenção, atenção aí, Tubarãozada, que está no trecho aí. Eu mandei, inclusive, ali no grupo Piratas do Mato Grosso e também no GMG aí. Mandei no grupo Amigos da Estrada aí. Tem um senhor desaparecido aqui, né? Ele tem 55 anos, Pedro Paulo de Arruda. Pedro Paulo de Arruda, conhecido como Pedro Paulo. Ele foi visto a última vez no Nova Esperança, em Cuiabá, mas ali na região do posto Aldo, né? A saída ali. No Aldo ali, Aldo Locatelli, na saída ali, no Aldo Matriz ali. Segundo os familiares aí, ele estava trajando uma calça jeans cinza e camisa de manga longa cinza também. Está desaparecido. Ele é moreno, assim, tem uma entrada, né, de calvície aqui na frente. O cabelo dele lateral é branco. E como é que eu posso te dizer? Moreno, né? Não aparenta ser muito alto, não. 1,70m no máximo, se tiver. Se alguém tiver alguma informação, ele está desaparecido desde o dia 29. Desde o dia... Já tem 2 dias já. Caminhoneiro e ninguém tem noção de onde ele foi parar. Ô, Totó, você tem mais alguma informação aí, Totó? Fala pra nós aí.
1: Não, Pedro, ele é parente, assim. É um parente, né? Mas, rapaz, ele tem um filho deficiente que depende dele, rapaz. A última vez que viram ele foi aqui no posto Aldo. Aqui do distrito. Pedi pros caminhoneiros dar uma olhada aí. Não sei se ele entrou em depressão, né?
0: Poxa vida, né, cara? Meu Deus, cara, ser humano nenhum. Tem isso também, né? Tem isso também. Caramba, a barra vai apertando aí. Ô, oh, Deus. Ô, Totó, se você tiver mais algum detalhe aí, você passa pra nós aí, tá bom, meu irmão? Tem algum apelido? Não tem, Pedro Paulo. Mas eu joguei nos grupos aí. Assim que você tiver notícia dele, você fala pra nós. Vou colocar no meu status também. Tá bom? Beleza? Conferindo a hora, agora são 6h25. Eu vou pro intervalo aqui. Vamos pro intervalo.
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1: Bom dia. É, o Pedro Paulo, que está desaparecido, Pedro Paulo de Arruda, tem 55 anos. Ele é conhecido aí pela galera dos Barriga de Aço aí, né? Os Barriga de Aço aí, ó. O Dair falou que Arizona, ele é conhecido como Paulo, Pedro Vapor. Pedro Vapor, ele vaporizava ali os caminhão-tanque ali, né? O Paulo Caju reportou pra nós aqui também que ele é conhecido como o Pedro que só dava tanque, né? Trabalhava com o Ivan. Então tá aí, a galera, os Barriga de Aço aí. Quem lembra do Pedro Vapor aí, o que solda tanque? Ele tá desaparecido desde o dia 29. A informação que a gente tem é que ele saiu de calça jeans cinza, uma camiseta de manga longa também cinza, e ele tá com depressão. Cada ser humano é um mundo, é um universo. A depressão não é brincadeira. Ele tem problemas na família. E aí vem o peso da idade, a má reposição hormonal. Poxa vida, se alguém tiver alguma informação aí, ó. 65981730565. Eu espalhei nos grupos aí, a galera tá aí, ó. Pedro Vapor, apelido dele, né? Conhecido. Pedro Paulo de Arruda, tem 55 anos. Conhecido como Pedro Paulo, Pedro Vapor, Pedro que solda tanque, né? Trabalhava com o Ivan ali, então, ali atrás da Volvo ali. A galera conhece ele aí. Pedro Paulo, Pedro Vapor. Se alguém tiver alguma informação, por favor. E se a família descobrir onde ele tá, encontrar, viu, Totó? Fala pra nós aí. Beleza, meu irmão? Vou deixar você incumbido aí de passar pra nós. Saracurinha já compartilhou aqui. O Paulo, o Danilo tá comandando a informação aqui. Deixa eu ouvir aqui, vamos lá. Vamos encontrar ele, em nome de Jesus. Tá bom? E se o senhor estiver ouvindo aí, seu Pedro, mas conversa, meu amigo. Se quiser, eu tô à disposição para conversar com o senhor, te ouvir aí. Tá bom? Vamos conversar, né, cara? Vamos conversar. O Gino vai resolver nada mesmo.
2: Esse

0: Bom dia. Ah, rapaz, falando em gente boa, pensando no caboclo ajeitar também. É o Rick, né, cara? Grande Rick. Cara de uma humildade, velho. Esse cara é muito inteligente. Você um dia tiver a oportunidade de topar com o Rick. O Renner é mais gente boa, mas o Rick é gente boa, mas o Renner é gente boa. Mas o Rick, né, que é o compositor e o coração da dupla. Esse cara é fora da curva, velho.
1: Oi, gente. Alô, amigos ouvintes da Gazeta. Eu sou o Rick.
2: E eu sou o Renner.
1: E nós estamos aqui com o nosso grande amigo Arizona no programa Manhã Sertaneja. Ô, Arizona, toca mais uma moda nossa aí, companheiro.
2: É isso aí, Arizona.
0: Agora.
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Bom dia, bom dia, bom dia, bom dia. Deixa eu mandar um bom dia pra cigana. Cigana, que é a Fabi da Liris, né? Ela, o QRA dela é cigana, o nome é Fabi. Doutora, né? É advogada, formada, empresária. Mas é caminhoneira. E ela falou uma grande verdade aqui. É. Falou bom dia, paz e saúde. Bom dia. Paz, saúde, conquista, infelizmente, está sendo essa doença do século. A gente tem a falsa sensação de que é forte. Você consegue, assim, comprar o seu caminhão, mas precisa de manutenção. É, assim como os caminhões precisam, os nossos heróis atrás do volante também. Infelizmente, a única coisa que recebemos é injustiça. Ninguém vê o que precisa ser cuidado. Diga sim aos projetos voltados à saúde mental. Ô, cigana, o que eu posso te dizer sem falar muito, mas pelo menos existe sim uma luz no fim do túnel aí, existe um projeto, né? Tem um projeto aí de galera pelo menos parar nos postos aí, conversar, ouvir. Se for possível, encaminhar um psiquiatra, psicólogo, psicoterapeuta. Mas tem que ter, cara. Tem que ter. Eu conheço pessoas que nunca tiveram um abraço de um pai, velho. O cara nunca foi reconhecido. O homem, ele não precisa escutar que ele é amado. A mulher não precisa falar que ama ele, mas dizer que ele é essencial, que ele é imprescindível dentro da casa. Ele precisa ser reconhecido. E são essas feridas emocionais que o indivíduo às vezes carrega ao longo da vida, que vão repercutindo, vão ecoando ao longo da trajetória de cada ser humano. Então, eu sou voluntário para isso. Dizer bem claro, a gente não vende religião, não vende política. E é por isso que eu não me alio a políticos, justamente porque se você vai dar um apoio emocional para alguém, se você está ali aliado a alguma bandeira política, o cara fala, bom, você já está querendo voto, e não é. Mas tem sim, viu, cigana? Existe, eu conheço aí um grupo de empresários que está vindo forte aí, e uma das coisas que eles estão pensando é essa questão da inteligência emocional. Mas vamos pedir a Deus aí para dar certo, encontrar o Pedro Paulo, Paulo Vapor, né? Pedro Vapor aí, ele tá desaparecido desde o dia 29. É, Pedro Paulo, conhecido como Paulo Vapor, tem problema familiar ali. Segundo a família aqui, tem problema emocional, né, cara? Depressão. Depressão não é frescura, ela é uma doença, tá? 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

Bom dia, Fábio. O Fábio tá ali aparpando a teta, escutando a Gazeta, juntamente com os dois netos, né? Piazara tá lá, o Nicolas e o Benjamin, juntamente com o Magrelinho. Fábio tá tirando leite e os netinhos estão de férias, aproveitando andar com o vô, né? E aí você já viu, né, cara? Que massa, cara. Você tem a oportunidade de ter o contato, né? Ou, se você puder, você que tá me ouvindo nesse exato momento, abraça seu filho, cara. Você não tem ideia do quanto um abraço, mano. É maravilhoso. Diga que ama, mas demonstre verdadeiramente que ame seus filhos. Não é comprando coisas, não, é com atitudes, cara. Esse aí eu vou falar pra você. Eu ouvi uma vez só na minha vida meu pai falar que me amava, eu tava com 45 anos, mas depois de muito, de muita terapia, de muito trabalho emocional. Mas valeu a pena. É gratificante. Então não adianta só dizer que ama, demonstre que ama. Alô, Sofia! Sofia tá lá escutando Manhã Sertaneja, a filha do Rubens, né? Paizão tá lá, ó. Deixa eu contar uma coisa pra você. Eu já falei que a minha filha hoje. É maravilhoso, cara. Você olhar pros seus filhos assim e falar, foi Deus quem te agraciou. Não, agracei. Honre a Deus, cara. Filhos são bênçãos. Bom dia, gurizada. Deixa eu mandar bom dia pra minha neném, né? Pai, seja pai. Seja o pai que você não teve. Quebra esse ciclo maldito. Seja um marido legal pra sua esposa, cara. Não seja aquela imundícia que a sua mãe tinha do lado. Seja a esposa virtuosa pro seu marido. Não é aquele trem doido que você viu dentro de casa ali, ó. Não adianta, meu. Seu pai, sua mãe vão te amar ou não porque você é filho, filha dele. Seus filhos vão te amar porque você é pai dele. Agora, sua esposa, seu marido, amar é uma decisão. Amar, você decidiu amá-lo. Então respeita um ao outro. Respeita. Tenha consideração, tenha consciência. E hoje é dia do Pix, né? Sexta-feira não tem mulher feia. Tem mulher sem Pix. Já vale pra filha também, viu? Quero ver quem... Ei, Rubi. Já faz o Pix aí, que você tá um adolescente. Faz o Pix aí. Tem certeza que ela vai adorar. Quanto amor. Bom dia. Alô, Cristiano. Cristiano tá ali, ó. Apixonado numa bitoneira. Tá virando um traço ali, meu. Aí não para, hein, mano. Aí é igual a cantiga de grilo. Boiadeiro não para. Vambora.

bom dia, bom dia, bom dia, bom dia, gente. Mais uma vez, eu, pra falar a verdade pra você, eu fico muito triste quando eu vejo alguém desaparecido. Cara do céu. Se você tem alguém na sua vida que morreu, seja lá quem for, você sabe que foi feito um sepultamento, foi sepultado, tá lá no cemitério, não tem mais um. Mas um desaparecido, o desaparecido ele é triste porque todos os dias, né, a família vai ficar olhando ali na linha do horizonte, na esperança dessa pessoa voltar. Então você não sabe se tá bem, se tá vivo, como é que tá. E é uma angústia, né, uma ferida que nunca vai fechar. Nunca fecha. Então, eu estou aqui com o seu cidadão, o seu Pedro, né? Pedro Paulo, tem 55 anos, conhecido como Pedro Vapor. Ele está desaparecido desde o dia 29. Ele foi visto ali pela última vez no posto Aldo Mangueira e era conhecido aí por soldar tanque, né? Os barriga de aço aí conhece ele. Pedro Vapor. Ele tem 55 anos. É meio calvo, né? Calvície começou aqui na fronte dele, foi até mais ou menos o meio da cabeça. Os cabelos dele é branco e ele está com depressão. Ele tem um problema sério. A depressão é uma doença, gente. Infelizmente, ela não escolhe posição social, não escolhe nada. Então a gente luta todos os dias, né? Então existe aqui uma série de fatores. Má reposição hormonal, degeneração de células, traumas emocionais. Então dá para fazer o quê? Dá para fazer terapia. Precisa de psicoterapeutas, terapeutas, psicólogos, psiquiatras. Tem uma gama de gente aí, profissionais prontos. Então se você tiver alguma informação sobre o seu Pedro Paulo de Arruda, o Pedro Vapor, a moçada do Barriga de Aço aí, já compartilhei aí na opção de grupos. Vou jogar no meu Instagram também, Arizona Locutor, Xerife Arizona. No Facebook, Arizona Locutor, Xerife Arizona. Se alguém tiver alguma informação, tá ali o telefone. E a família, assim que souber, informa nós. Querido Deus, amantíssimo Pai, que nas alturas dos céus habita, santo és tu, Senhor, Criador dos céus e da terra. Ó Altíssimo, diante da sua presença, com toda a nossa limitação, pequenez, e sabemos que somos ínfimos, somos poeira por sobre a face desta terra, Deus. Mas diante da tua misericórdia, mediante o sacrifício de Cristo na cruz, estamos aqui, Senhor, coração aberto, suplicando que o Senhor realmente, através do teu Santo Espírito, preencha nossa alma, Deus. Nos dê a capacidade de te servir em espírito e em verdade. Confortar a cada coração, não só do seu Pedro, que está desaparecido, Pedro Paulo, mas de tantas outras pessoas que passaram a noite angustiadas. Aqueles com a cabeça lá no passado, outros sofrendo de ansiedade, com a cabeça no futuro. Quantos em pânico, medo, desespero. Quantos filhos, Senhor, ao saber que vai chegando a sexta-feira, vão ter problemas em casa com o pai e a mãe, porque vai entrar a bebedeira, a briga, a confusão. Aquelas mães que traem seus maridos e ainda colocam os filhos como cúmplices, sabendo que no futuro, ou não tem noção de que no futuro isso aí deixarão feridas emocionais terríveis, traumas quase que incuráveis, mas tem cura. E é mediante a sua misericórdia, Deus, que te pedimos nesse dia. Aceite a nossa oração, perdoe os nossos pecados, inclina os teus ouvidos, ó Senhor, é o que te pedimos, te agradecemos, não porque em nós exista mérito, mas em nome de Jesus, amém, amém e amém. Lembre-se que o homem não pode ir tão longe que Deus não possa alcançá-lo. Caído o homem, mas o levantar é de Deus. Eu vou me despedindo na esperança de que esse mesmo Deus me trará de volta amanhã. Eu creio que a gente vai encontrar seu Pedro Paulo de Arruda em nome de Jesus, se alguém vê-lo.

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4: Gazeta 711, bom dia.
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4: Que dia é hoje, pessoal? Olá.
8: Brasil.
4: Sextou a Arizona feliz da vida aqui, rapaz. Já tá fazendo aquele passinho. Dia de fazer pix pra expor. Vou falar baixo. Bom dia, bom dia, bom dia. Sexta-feira, 31 de julho de 2026. Último dia do mês. Sejam bem-vindos, bora até às 11 com o nosso Bom Dia Gazeta. Para começar, tem ele, o embaixador do amor, Gustavo Lima.

0: dia!
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0: Tá na Gazeta, tá legal, canção maravilhosa, aí na regravação do Flávio Venturini, participação do Djavan. Essa música aconteceu em todo o Brasil, né? Fez um grande sucesso lá nos anos 1980, com ele mesmo, o próprio Djavan, Faltando um Pedaço. Hoje não, Israel e Rodolfo, Displicente, Wesley Safadão com Rei Vaqueiro lá no início. A atual sucesso do Gustavo Lima, Bala Alojada. 7 horas 24 minutos. Ó, não perca tempo, envie o seu WhatsApp aí. O seu alô, alô, sim. Pelo 999-87-2045. Daqui a pouquinho ele ganha destaque na nossa manhã. 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Que tal, hein?
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0: Vamos à primeira edição de hoje do Gazeta Express. MEC divulga lista de pré-selecionados para o FIES do segundo semestre.
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0: O Ministério da Educação anunciou a divulgação da lista de candidatos pré-selecionados para a chamada única do FIES do segundo semestre deste ano. Estes devem complementar sua inscrição entre os dias 31 de julho e 4 de agosto. Os candidatos convocados são classificados como pré-selecionados, já que a confirmação do financiamento ainda depende do cumprimento das próximas etapas do processo. Entre elas estão a complementação das informações da inscrição e a apresentação dos documentos exigidos para comprovação dos dados informados. Neste segundo semestre, estão sendo ofertadas 75.500 vagas. Os candidatos que não foram pré-selecionados na chamada única estão automaticamente na lista de espera para preenchimento das vagas não ocupadas, observadas a ordem de classificação. Nessa etapa, a pré-seleção ocorre de 7 de agosto a 24 de setembro. Todos os inscritos e aqueles que venham a ser pré-selecionados devem ficar atentos aos prazos e procedimentos estabelecidos no edital para não perderem as oportunidades de ocupar as vagas ofertadas nesta edição do FIES, destacou o MEC. De Thalita Rocha para o Gazeta Express, a informação rápida e segura.
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0: 25 graus.
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3: Gazeta, 7:34. Bom dia.

Recomeçar. Tema da mensagem do dia para você. Recomeçar é começar de novo. É jogar fora, destruir, remover tudo que não foi bom, que não valeu a pena, que foi feito errado, e com o que sobrou reconstruir. É fazer novas paredes no lugar daquelas que os erros encheram de buracos e rachaduras. Até as menores imperfeições no reboco têm que ser removidas, para que as novas estruturas possam ser sólidas. Para recomeçar, é preciso ter em mente que tudo que é bom deve ser refeito, revivido. Portas de liberdade, janelas de confiança, assentadas sobre tijolos da verdade e justiça. No teto, uma laje de carinho e perdão, para que possamos ficar ao abrigo das tempestades que a vida fatalmente traz. No chão, um piso seguro e sólido, feito de companheirismo e compromisso, será a base para caminhar de mãos dadas. Nada de querer aproveitar uma meia bancada ou uma pintura desgastada. Afinal, com a vida não se pode brincar. Lembrando apenas dos momentos em que os olhos falaram mais que as palavras, é preciso tomar o outro pela mão e trabalhar. É começar do zero, usando o único material que não se esgota: o amor.

0: 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Diego Toru, que pena.
1: Que pena!
2: Que pena.
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3: Gazeta, 7h44, bom dia. Oh, na sequência, mais um grande sucesso com Diego e Vitor Hugo. Alô, você de Áries. Comece o dia devagar, com autocuidado. Bom momento para curtir a natureza ou abrir um espaço de reflexão na terapia e olhar para o mundo interior. Cuidados corporais ajudarão a equilibrar o humor e trarão entusiasmo de volta. Valerá também ampliar o diálogo com a família. Se estiver só, poderá se apaixonar novamente. Ok, hein? A cor é amarela, touro. A semana terminará com convite de amigos e vida social animada. Aproveite para pôr a conversa em dia e ampliar conexões. Valerá circular por lugares diferentes e descobrir novidades. Conte com o suporte da família para concretizar as mudanças que deseja na carreira ou na casa. Amor e prazer em alta, cor é verde, claro. Gêmeos, ótimo momento para viajar e se abrir a novas experiências. Descubra paisagens encantadoras e se inspire. Ideias surgirão de repente e poderão resultar em projetos. Aproveite também para praticar uma nova filosofia e renovar suas crenças. Conforto, harmonia com a família e conquistas pela frente. A cor é castanho. Câncer, bom momento para planejar investimentos futuros. Reveja padrões de consumo e pense a longo prazo na construção de sua estabilidade e segurança. Uma proposta profissional poderá chegar em boa hora e abrir um caminho na carreira. Conte com poder de comunicação, mobilidade e clareza nos relacionamentos. A cor é bege.

0: Bom dia, Gazeta! Até às 11, hein? Nesse clima gostoso, muita música bacana. DG, a cura Diego e Vitor Hugo. Que pena! Thales Lessa com Diego e Vitor Hugo, um clássico da música internacional, grande sucesso, My Oh My com Slade. 7 horas 49 minutos, só tem mais Dica Astral, é.
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0: Agora pros amigos e amigas de Leão, Virgem, Libra e Escorpião. Leão, as escolhas ficarão mais claras. Ótimo momento para redirecionar o projeto de vida, criar planos e tomar decisões importantes que definirão seu percurso. Amizades chegarão para ficar. Será também um ótimo momento para aprofundar vínculos importantes. Dê um mergulho nos sentimentos e pense nas mudanças que deseja e no estilo de vida. A cor é prata, Virgem. O dia trará encontros muito significativos e especiais. O resgate de uma antiga amizade ou fortalecimento de vínculos em um novo grupo abrirá uma perspectiva bastante positiva, tanto para o amor quanto para a evolução da carreira. Finalize um longo ciclo e renove sua atuação. Oportunidades serão imperdíveis na área financeira e nas relações. A cor é amarela. Libra. O dia será bastante produtivo, foque nos assuntos práticos e dê um passo em direção a um futuro brilhante. O trabalho ganhará forma, muitas coisas se renovarão com leveza e você vai focar no que precisa ser feito hoje. Amplie amizades, viaje, respire novos ares, a cor é vinho. Escorpião, momentos de carinho com os filhos ou com o par marcarão um dia, que trará muita emoção e novidades. Aproveite também para dar um passo maior na carreira. Rotina disciplinada beneficiará a saúde e aumentará a produtividade nesta fase. Decisões de vida incluirão mudanças de hábitos ou de moradia. Sucesso pela frente, a cor é azul marinho.
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0: 25 graus.
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0: céu tá daquele jeito, bonito, sol brilhando lá fora, né? Sexta-feira que promete. Bora com a primeira edição de hoje do Segura Pião. Temos João Bosco e Vinícius, Bruno e Barreto e ainda Leonardo matando saudades. Segura Pião Gazeta.
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0: dia.
1: Segura, peão, 8:05, bom dia.
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0: Dog No. Hey, Falcão também canta isso aí. Leonardo, fechando o segurapião. Eu não sou cachorro, não. Na hora do adeus, também Paixão de um Homem, Belo Popurri com Leonardo. Bruno Barreto, Texana 37, lá no inicial. Ô, Boteco, João Bosco e Vinícius. Segura Pião, primeira edição de hoje. É manhã de sexta-feira. Pessoal, é beleza, hein?
1: Brasil!
0: E bora, vamos encerrar a Dica Astral de hoje.
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0: Alô, você de Sagitário. Assuntos de família e de moradia estarão em destaque. Aproveite para receber pessoas queridas em casa, resolver pendências do passado e ter uma conversa definitiva com um par sobre moradia ou novos planos para a relação. Ótimo momento também para viajar e ampliar conexões profissionais. Firme alianças, inicie parcerias. A cor é cinza, Capricórnio. As mudanças ficarão claras. Aquilo que você vem planejando há algum tempo poderá se tornar viável com uma oportunidade que surgirá hoje. Amplie as comunicações. O dia também trará revelações que orientarão novas escolhas. Ótimo momento para viajar ou se conectar com pessoas queridas de longe. Assuntos de família pedirão organização aí, ok? Para você de Capricórnio, a cor é preta. Aquário, uma transação imobiliária ou cuidado com patrimônio permitirá a construção de maior segurança para o futuro. Bom momento para se estabilizar financeiramente e criar bases firmes, tanto no casamento quanto na vida familiar. Conversas de hoje trarão clareza e mais organização no trabalho. A cor é amarela. Peixes, cuide da imagem, jogue a autoestima para cima. Seus encantos estarão em destaque hoje. Bom momento para intensificar o amor, revelar os sonhos e ter mais empatia com as pessoas à sua volta. No trabalho, uma oportunidade poderá trazer mais liberdade e poder financeiro, com promessa de estabilidade. Tudo certo para o amor. Anote aí, a cor é lilás.
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0: chegamos ao nosso momento. É com ele, Rei Roberto Carlos. Café da manhã. Momento muito especial e vamos atender o pedido da amiga Laura Cristina. Bom dia, Laura.
1: Bom dia, meu amigo Naldinho. Aqui é a Laura Cristina do bairro Smart Cabral. Você tem uma excelente sexta-feira.
0: Você também, minha amiga.
1: Sextou, né, Naldinho?
0: Oh, bom demais.
1: Hoje quero ouvir no café da manhã com ele, com o rei, Roberto Carlos. Amor Sem Limite, e oferecer para todos que estão ouvindo a Rádio Gazeta FM, porque tá na Gazeta, tá legal.
0: Tudo de bom aí, viu? Obrigado pela participação, Laura.

pagodinho diferente, agitando a moçada nesta manhã de sexta-feira. Tudo a ver com a nossa sexta, né? A música do dia, pessoal, Magia no Olhar, Turma do Bill.

0: Chegando mais uma edição do Gazeta Express, vamos falar de futebol.
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0: O Grêmio está eliminado da Sul-Americana. A equipe gaúcha foi derrotada ontem pelo Bolívar por 1-0 em Porto Alegre, pelo jogo de volta dos playoffs das oitavas de final. O time boliviano confirmou a classificação com 4-2 no placar agregado, após vencer por 3-2 na ida. Agora o Bolívar enfrenta o São Paulo na próxima fase, que acontece entre os dias 11 e 20 de agosto. Nas outras partidas, Santa Fé da Colômbia e Boca Juniors da Argentina também classificaram. Pela 21ª rodada do Brasileirão, Corinthians e Atlético Paranaense empataram em 0-0 na Neoquímica Arena, enquanto o Cruzeiro venceu o Curitiba fora de casa por 1-0. Com o resultado, o Atlético segue na terceira colocação. O Cruzeiro subiu para o sétimo lugar. O Timão permanece em oitavo. E o Coxa se manteve no meio da tabela, é o 11º. E os jogos de ida das oitavas de final da Copa do Brasil serão disputados neste fim de semana. Amanhã, às 16h30, tem Vasco e Fluminense. Às 18h30, Atlético Mineiro e Juventude. E às 20h, Santos e Remo. No domingo, às 17h, Mirassol e Grêmio. 17h30, Chapecoense e Cruzeiro. 18h30, Internacional e Corinthians. E às 20h, Atlético Paranaense e Vitória. Da redação de Thalita Rocha para o Gazeta Express.
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2: De volta, pessoal. Gazeta 8:40, bom dia.

0: aí, ligeiro, hein?
1: Brasil!
0: É, não dá pra ficar parado não, ao som dos amigos, lambadão de primeira, na nossa sexta-feira, sexto,
1: pessoal. Brasil!
0: Tá beleza, amor always, always. Ainda Simone Mendes, direitos iguais, 8 horas 47 minutos. Bom dia, Gazeta, até às 11 horas. Hoje é dia. 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
4: Gazeta 8:55.

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3: Bora o Super Sequência aí com a atração de hoje à noite lá do Festival de Inverno de Chapada dos Guimarães, Nenhum de Nós. Banda gaúcha que surgiu para todo o país em 1987, emplacando vários hits. Vamos curtir três deles agora. Camila, Camila, Eu Caminhava e Sobre o Tempo.

0: Super Sequência Gazeta, três sucessos, três saudades. Sobre o tempo, eu caminhava e Camila, nenhum de nós. E hoje é dia de curtir a banda lá no Festival de Inverno de Chapada dos Guimarães, né? Um grande show!
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0: 28 graus.
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2: Fala, Gazeta, tá legal? Bom dia. Pensamentos intrusivos, Tiaguinho, na número 1. Não mexe nas minhas gavetas, Danilo e Davi. Ei, manhã de sexta-feira é o último mês. É o último dia, né, do mês de julho, hoje 31. Brasil. Aproveite aí o último dia do mês de julho, a sua sexta-feira, que seu fim de semana seja incrível,

0: maravilhoso, você merece.
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0: Julgamento de Carlinhos Bezerra começa hoje em Cuiabá após pedidos de adiamento serem negados.
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0: O Tribunal do Júri de Carlos Alberto Gomes Bezerra, filho do ex-deputado federal Carlos Bezerra, será realizado nesta manhã no Fórum de Cuiabá. Ele responde pelo feminicídio da ex-namorada Thaís Machado e pelo homicídio qualificado do namorado dela, William César Moreno, mortos a tiros em janeiro de 2023. A sessão será presidida pela juíza Mônica Siqueira, da 1ª Vara Criminal. O julgamento havia sido marcado para o último dia 21, mas foi adiado após os advogados de defesa abandonarem o plenário, alegando falta de tempo para analisar o processo e as provas digitais. A magistrada classificou a conduta como uma tentativa de atrasar o julgamento, determinou que o episódio fosse comunicado à OAB e remarcou o júri para esta sexta-feira. Na mesma decisão, Mônica determinou que o réu constituísse nova defesa e estabeleceu que a Defensoria Pública assumisse o caso apenas se os advogados voltassem a abandonar a sessão ou não comparecessem sem justificativa. A Defensoria tentou reverter a nomeação, alegando sobrecarga de trabalho, mas o pedido foi negado. Da redação de Thalita Rocha para o Gazeta Express.
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fechando o corpinho nesta manhã de sexta, o som dos maninhos, tom da voz, não tem como ficar parado, né, pessoal? Ainda Maybe, You Know, com Cyndi Lauper, que saudade, pena que você já namora Marcos Belotti, atual sucesso da dupla lá no início, ó, tem festival de inverno de Chapada dos Guimarães, par de ingresso de camarote pro show do Ferrugem neste domingo. Para você concorrer, envie a frase Festival de Inverno apenas pelo WhatsApp de promoção, nome completo e bairro, hein? Participe aí, boa sorte! Bora que tá na hora! WhatsApp Gazeta é o seu WhatsApp ganhando destaque pelo 999-87-2045. Manda! Bom dia, Naldinho! É... sextou com limonada. Genilson Amorim, do bairro Carum.

0: É, sei qual é essa limonada, aquela que o passarinho nem chega perto, né, Genilson? Abraço, amigo. Bom dia, Naldinho. Manda alô para as pessoas da Barra do Aricá e um bom dia para os amigos e amigas dos bairros Coab Altos do Levegé, Fronteira, Nossa Senhora de Fátima, assentamento Nossa Senhora Aparecida, meus vizinhos no centro de Santo Antônio de Levegé. É o Marquinhos. Valeu, amigão. Bom dia, querida Afonsa. Olha só, Naldinho, estou muito feliz. Domingo farei 60 anos e Afonso no Industriário 2. A gente já comemora desde já, viu, Afonso? Toda a felicidade do mundo. Parabéns, minha amiga. Alô, alô. Alô, Bete.
1: Bom dia, maravilhoso pra nós, meu amigo. É, Naldinho Perreto. Como sextou? Estou feliz que ontem aqui choveu.
0: Oh, que bênção, hein?
1: E nós tenhamos um ótimo final de semana.
0: Final de semana maravilhoso aí pra você, pra família e todos em Santo Antônio da Fartura, Vete.

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0: Gazeta 959, bom dia. Meu amigo Conrado, diz aí, Conrado.
1: Alô, Nadinho Ferreto, muito bom dia. Eu, Conrado, aqui do bairro Novo Paraíso, sempre na audiência. E toda a galera que está na escuta da Gazeta. E todos nós aqui gostaríamos de ouvir Panda, Eu Te Seguro. E tá na Gazeta, Naldinho, tá legal.
0: Abraço pra moçada aí.

0: Especialmente pro Conrado e a moçada lá do Novo Paraíso. Obrigado mais uma vez pela bela indicação aqui no Bom Dia Gazeta, meu Conrado. Eu te seguro, banda Nath Rhodes, com Um Anjo do Céu lá no início, Cadeira Cativa, Zé Neto e Cristiano. Bom dia, Gazeta, até às 11. Seja bem-vindo, seja bem-vinda, bora! 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Para você concorrer, envie a frase Festival de Inverno. WhatsApp, tá sabendo? Somente o de promoção. Anote, é o 99987-2110. Coloque lá o seu nome completo e bairro. Pronto, já estará concorrendo. Boa sorte aí.
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0: Bora destacar o alô, alô dos amigos e amigas pelo 99872045, WhatsApp Gazeta. Manda Celso Marcos.
2: Bom dia, bom dia, bom dia, bom dia, meu nobre amigo Naldinho Ferreto. Naldinho, uma sexta-feira, meu irmão, abençoada aí por Deus. E que tudo de bom e verdadeiro chegue até nós, mano, velho. Isso eu fiço pra você, Naldinho, para todos os ouvintes da Gazeta.
0: Você pra família aí também, meu amigo.
2: Naldinho, manda um alô pra nós aqui, tá eu e o instrutor Bob.
0: É Bob. Bom dia.
2: Beleza? Na sintonia sempre dá melhor. Porque tá na Gazeta, mano, velho. Tá legal?
0: Ah, aquele abraço. Bom dia, Naldinho. Que esse último dia do mês seja abençoado por Deus. E que o mês de agosto venha com muitas bênçãos e vitórias. Quem enviou o WhatsApp foi o amigão Adriano Dias. Que assim seja. Amém, Adriano. É, bom dia, Naldinho. Sexto. Feliz e abençoada sexta. Gostaria de ouvir amanhã com o Leonardo. Ofereça a todos os ouvintes. É a Flávia de Jesus, do bairro Altos da Serra. Muito obrigado pela participação, minha amiga. Olha ele, o São Paulino, rapaz. Tá curtindo o Bom Dia Gazeta, é o Pablício. Tá dizendo aqui, bom dia, Naldinho. Manda um alô aqui pra gente. Pablício, Roberto, Luiz. Abraço pras meninas lá da Nilson Cortinas. Estão ligadas na Gazeta. Lidiane e companhia, muito obrigado. Grande Afonso Moraes, lá de Santo Antônio de Levegé. Corintiano Roxo tá pedindo lambadão aqui. Daqui a pouco tem mais lambadão, viu, meu amigo? Dalila, bom dia.
3: Bom dia, bom dia, bom dia, Naldinho. Aqui é Dalila.
0: É Dalila.
3: Quero mandar um alô para todos os parceiros do transporte coletivo aí, de A a Z. Em especial meu esposo Rodrigo, que está lá proseando com o nosso amigo Mário Valdo.
0: Opa, grande Mário Valdo.
3: Manda uma música para nós aí curtir. Tá na Gazeta, tá legal, Naldinho.
0: Muito obrigado, Dalila. Bom trabalho aí. Ô, Raide Fernandes, bom dia.
4: Bom dia, Naldinho. Aqui é o Raide do bairro Residencial Cuxipó. Quero mandar um alô para minha família Fernandes, para meus irmãos, Armando, Anderson, Valentina, minha neta. Para você, um bom trabalho, um ótimo final de semana.
0: Muito obrigado,
4: tá na Gazeta,
0: amiga.
4: Tá legal.
0: Valeu. Bom dia também para a querida Áurea, lá no Jardim Presidente 2. Naldinho, tudo bem? Tudo jóia? Eduarda Leite passando para desejar excelente sexta-feira. Manda alô para os meus filhos Benedito, Laura e Josiane. Meus netos, genros, nora, minha cunhada Rosinha, meus amigos Catarina, Elísio e Karine. Obrigado pela participação no nosso Bom Dia Gazeta, Eduarda Leite. Siqueira!
5: Bom dia, Naldinho. Siqueira na escuta da Gazeta. Sextou, Naldinho. Manda bom aquele demais. Alô pra rapaziada do busão aí, dos app, de todos os ouvintes, tá ligado na Gazeta. E meu irmão Cabeça lá na obra, positivo. Positivo. E Tico Transporte, Papa Légua, meu filho Diego, meu neto Ravi. E manda aquele lambadão aí do Dieguinho aí pra nós, qualquer um, positivo, porque sextou, tá na Gazeta, tá legal. Bora pra cima, Naldinho.
0: Bora,
5: tamo
0: meu
5: junto, meu garotinho.
0: Valeu.
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2: 31 graus.
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14: Gazeta 10 e 14, bom dia. Já volto com aquele sorteio bacana do Festival de Inverno, hein? Show do Ferrugem, neste domingo, par de ingresso, camarada.

0: música do dia. Turma do Bill, Magia no Olhar.
1: Tem promoção.
0: Ah, maravilha, hein? Festival de Inverno de Chapada dos Guimarães a todo vapor. Ó, par de ingresso de camarote pro show do Ferrugem, que acontece neste domingo. Quem é que se deu bem? Tá levando esse presentão. É a amiga Crislaine Maciel Ferreira, bairro Duque de Caxias. Telefone é o 99335, final 99. Parabéns, minha amiga Crislaine

Maciel Ferreira, bairro Duque de Caxias, vai curtir na faixa de camarote com direito a acompanhante o Show do Ferrugem neste domingo lá no Festival de Inverno de Chapada dos Guimarães.

0: uma edição do Gazeta Express. Incêndio destrói carro e parte de residência no Pedra 90. Um incêndio iniciado em um carro na noite de ontem se espalhou para uma residência no bairro Pedra 90, em Cuiabá, e mobilizou o Corpo de Bombeiros. As chamas iniciaram por volta das 23h50 e foi contida às 3h10 desta sexta-feira. De acordo com as informações, as chamas ainda destruíram uma estrutura que armazenava pallets e caixas de madeira no quintal da residência. O fogo teria se iniciado no carro e alastrado para a residência e ganhado combustível com os materiais guardados. Os bombeiros conseguiram conter as chamas antes que o fogo chegasse até outras residências e causasse mais danos. O combate contou com 3 viaturas do Corpo de Bombeiros e utilizou aproximadamente 45 mil litros de água. A causa do incêndio é desconhecida e não houve feridos. Da redação de Thalita Rocha para o Gazeta Express.
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15: Patrick para Bob Esponja. 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

0: 35, bom dia.
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0: Bora, boa tarde, pessoal. Presentão, temos aqui, hein? Par de ingresso para a Copa. Truck, B8, Bivante. Hoje e amanhã no Novo Mato Grosso, criança até 12 anos não paga. Temos Zezé de Camargo, Irmão da Lua, Amigo das Estrelas, música 1. Geninho com Mariana Fagundes. Peão Todo Tatuado é a opção de número 2. E ainda, Saudade Estranha com Murilo Huff, música 3. Tá valendo, boa sorte.
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0: Mariana Fagundes!
1: Tira Teima Gazeta, 10h42, bom dia!
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1: Mira, tem uma Gazeta. Participou, votou, ainda não? Bora. Apresentão em par de ingresso para a Copa Truck B8 Bivant. Hoje e amanhã, no Novo Mato Grosso, e criança até 12 anos não paga. Vote pelo WhatsApp 99987-2045. Música 1, Irmão da Lua, Amigo das Estrelas, Zezé de Camargo. Geninho com Mariana Fagundes. Opção de número 2, Peão, Tudo Tatuado. E 3, acabamos de ouvir, Murilo Huff com Saudade Estranha. Já, já, é o nosso resultado. Continue participando e votando aí. Claro que dá tempo. Boa sorte pra você.
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11: Gazeta 10h54. Daqui a pouquinho tem Darwin Rodrigues aqui na Gazeta. 3 da tarde, John Schmans. 8 da noite, o Max William.
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11: Quem tá levando o par de ingressos pra Copa Truck B8 Bivante hoje e amanhã no Novo Mato Grosso é o amigão Lucas Fernandes de Almeida, Jardim Maringá 3, Várzea Grande, telefone é o 98414, final 95, é você, amigão. Lucas Fernandes de Almeida do Jardim Maringá 3, Várzea Grande. Bom, eu volto domingo 9 da noite, com mais uma edição do Gazeta Romance, já convidando

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0: Bom dia pra você, ouvinte legal. Bom dia. A partir de agora, mais uma edição do nosso Show Business aqui na Gazeta FM. Eu sou a Darlene Rodrigues. Chegando mais um dia. Tô contigo no sextão mais gostoso do rádio. Até um Show Business, dão mais três ligação. Como é que tá o sextou aí, tá bom? Já começou bom o sextou aí hoje? Ótima hora do almoço! Pra você ligado, ligado aqui na Gazeta, eu chego bem na hora do almoço. E já que hoje é sexta-feira aqui na Gazeta é daquele jeito. Não, a gente capricha todo dia. A gente capricha muito pra te agradar. Mas na sexta-feira tem plus, é o plus.

0: credo, que música boa.
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0: Credo, que delícia. Nossa senhora, adorei. Alessiri Alessandro, tão bom ouvir Alessiri Alessandro novamente aqui na Gazeta FM, que delícia. Esses meninos são muito bons, nossa. Quem é que lembra, assim, das antigas de Alessiri Alessandro, que a gente tocava pra caramba nos anos 2000, né? Nos anos 2000 ali, né? Eles ficaram aqui, assim, tocando por uns 10 anos, né? Em Cuiabá, fazendo um sucesso danado. Depois acho que eles acabaram migrando, né, pra outro estado. Enfim, agora estão de volta com tudo. No E, nas rádios aí em todo o Brasil e aqui na Gazeta FM também. Muito bom ouvir Alessiri Alessandro. E ainda com uma música tão legal. Nossa, que delícia, adorei. 11h21, ótimo sextou pra você ligadinho, ligadinho. 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O que mais que tem? Oh, daqui a pouco vou contar. 31 de julho, dia do vira-lata. Nossa, que legal. Hoje é 31 de julho. Nem sabia que tinha o dia do vira-lata, mas tem. Daqui a pouco vou te contar. Luana Prado dá a luz ao primeiro filho. Gabriel Medina anuncia gravidez da namorada. Zezé de Camargo chama o sósia de ridículo. Ai, o Zezé de Camargo é meio estrelinha, né? Almir Osmar, todo mundo, né? Sabe disso. Sim, todo mundo sabe que o Zezé de Camargo, ele é meio estrelinha. Diz que ele chamou o sósia dele de ridículo. Podia agradecer o cara? Que bobeira que é essa? Eu nem sei a notícia, mas já tô falando. Mega Sena acumula e o próximo prêmio tá estimado em 100 milhões de reais. Gustavo Tubarão foi criticado num nível assim que a internet inteira... A internet inteira desceu a lenha no Gustavo Tubarão. Quem é o Gustavo Tubarão? É um influencer, né? É um blogueiro, é um influencer muito famoso, pra quem não sabe. Ele é extremamente famoso e ele se casou, né? O casamento deles foi essa semana. A Jade, a mulher dele, é uma lindeza. Eu sigo a Jade, mas é uma lindeza de menina. Ele também é um querido nas redes sociais. Sigo há muitos anos o Gustavo Tubarão. Sigo a Jade há muitos anos. Eles são, assim, um casal queridíssimo. E aí, na hora de fazer os votos, ali na hora do casamento, onde cada um lê uma carta pro outro, sabe? Cada um lê uma carta, falando umas palavras bonitas ali, como conheceu e coisa e tal. Ele foi duramente criticado pela internet inteira. A internet veio assim em cima do Gustavo Tubarão de um jeito. Porque no momento que ele devia falar sério, no momento que ele devia endeusar a esposa dele, que é uma querida, ele levou no ato da brincadeira, sabe? E falou na linguagem deles. Eu sei que é na linguagem deles, tá? Aqui entre nós. É na linguagem deles, eles têm liberdade pra isso. O público conhece eles por isso, exatamente por isso. Não é pela linguagem deles. Mas assim, a internet não perdoou. Depois eu vou contar. Agora não dá tempo não, depois eu vou contar com detalhes. Moradores do Construmate têm até hoje para fazer cadastramento dos imóveis, regularização fundiária. Os moradores do bairro Construmate em Várzea Grande têm até hoje para realizar o cadastramento gratuito dos seus imóveis pelo programa Acelera VG, regularização fundiária. O atendimento ocorre no pátio da Igreja Católica São João Batista, localizada na rua Major João Vieira. É hoje até às 5 da tarde. Para realizar o cadastro, os moradores devem apresentar documento que comprove posse ou aquisição do imóvel, como contrato de compra e venda, título de posse, desde que constem a quadra e o lote. Também é necessário levar um comprovante de endereço de residência a ser regularizado, apresentação dos documentos pessoais conforme situação civil,

0: prefeitura reforça que todo o processo é gratuito. Então tá aí, moradores do Construmat tem até hoje para fazer cadastramento dos imóveis, regularização fundiária, bairro Construmat.
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9: Hora certa, 11h33. Bom dia, bom almoço pra todo mundo.
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9: Mais um Segura Peão aqui na Gazeta Hora Boa, chegando Rick Renner aqui agora, vem Fernando e Sorocaba, vem Mato Grosso e Matias com um baita de um pupurri, de chamamé, em mais um Segura Peão aqui na Gazeta na hora do seu almoço. Eu te convido a aumentar o volume do rádio aí pra curtir esse bloco de música que tá bom, mas bom, absurdo, aumenta!

Darlene Rodrigues, com este salário de hoje em dia é mais ou menos assim: 10% come a carne e 90% rói o osso, meia dúzia come a fruta, o resto engole o caroço. A inflação é uma espada que fere e causa pavor. Salário sobe de escada e os preços de elevador.

0: Quem gostou faz barulho aí, churrasco.
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0: Mais um Segura Peão aqui na Gazeta FM. Ô, Mato Grosso e Matias. E um baita de um pupurri de chamamé aqui no Segura Peão da Gazeta. Que delícia, teve bom. Nossa, mas teve bom demais. 14 minutos pro meio-dia, eu vou ali, já venho com mais.
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5: 6 minutos para o meio-dia.

0: máximo respeito, Legião Urbana.
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2: Mais um show business aqui na Gazeta FM, tá na Gazeta, tá legal. Ouvimos o Marcelo Falcão aqui na Gazeta, ainda é cedo. Teve o Gustavo Lima também aí, bala alojada. Né? Por aqui o show business, até logo mais a uma da tarde. Deixa eu te contar. Hoje, dia 31 de julho, é comemorado o dia do vira-lata. Você acredita? Uma data dedicada aos cães e gatos sem raça definida. Animais que conquistaram um espaço especial nos lares brasileiros, né? No coração de todo mundo. Eu tenho uma vira-lata branca, bonita. A bicha tem olho verde, é branquinha, bonita. Chama Tapioca, tá com um ano. Falei, não vou passar essa vida sem ter um vira-lata. Não, fui lá e arrumei a vira-lata. Tem 12 quilos, é daquele porte pequeno, mas pensa na bichinha bonitinha, minha vira-lata. E também tem um gato amarelo, que é uma bolota gordo, parece uma geleia. Né? Lá em casa é a Tapioca e o Pitisco. Sim, eu tenho lá em casa a Tapioca e o Pitisco. Uma bênção, graças a Deus. Né? Eles são reconhecidos pela aparência, por serem dóceis, né? Com grande capacidade de adaptação. Os vira-latas ganharam destaque nacional, especialmente com o famoso cachorro caramelo, né? Considerado um símbolo do Brasil. Essa facilidade de adaptação pode estar relacionada ao próprio instinto de sobrevivência, não é? Desenvolvido ao longo das gerações. Embora sejam os animais mais encontrados nos lares brasileiros aí sem raça definida, né? Eles representam a maior parte dos cães e gatos disponíveis para adoção nas ONGs, nos abrigos, nos centros de controle de zoonoses. Muitos passam meses e passam até anos esperando por uma família, sabia? Verdade. Então, em diversos casos, a ausência de pedigree ainda faz com que esses animais sejam deixados de lado, mesmo reunindo características como companheirismo, inteligência e facilidade de adaptação. Eu pensei comigo, não é possível que eu vou passar essa vida sem não ter um cachorro vira-lata em casa. Não, eu tive cachorro de raça e aí não vou ter um vira-lata. Fui lá um ano, adotei A Tapioca, que é uma benção, uma delícia. Nossa, não tem cachorro mais alegre, mais carinhoso, sabe, do que o vira-lata, de verdade. E gato também, viu? Você pode gostar de raça e coisa e tal, mas, ó, te contar, viva o vira-lata! Nossa, eles são maravilhosos. Meio de quatro, ótima hora do almoço.
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2: Temperatura 33 graus.

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1: Doutor Flávio Machado, CRM 196137.
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1: Hora certa, meio-dia e 12.
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1: 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Tá na hora de mais uma super sequência, bem na hora do seu almoço, que delícia! Ótima hora do almoço pra você ligado, ligado aqui na Gazeta, acompanhando a nossa programação, almoçando com o rádio ligado, que beleza! Bom almoço, aproveita bem! Bem na hora do almoço, então, a super sequência, hoje com o cantor João Gomes. João Gomes completou 24 anos hoje, mas só isso! 24 anos o cantor João Gomes, né? Ele comemorou a data longe da família, né? Ele tá numa turnê internacional. O cantor tá em Sydney, na Austrália, cumprindo a agenda de shows. A esposa dele, a Ari Mirelli, acha ela bonitinha. Essa menina, eu vejo nas redes sociais, ela é uma graça, essa menina. A Ari Mirelli organizou com a equipe dele uma decoração, balões, fotos, né? No quarto do hotel, para homenagear o cantor João Gomes, que completou 24 anos de idade. Ele parece ser bom menino, esse João Gomes, né? Vamos ouvir uma super sequência com ele, então? A primeira, Meu Pedaço de Pecado, Vira Lata, com Pablo Vittar, e também vem Leão do Dia. Aumenta pra ouvir.
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0: Aniversariante do dia, gente, João Gomes, aqui na Gazeta FM, na super sequência. Dia 21, tá na Gazeta, tá legal?
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0: Bom, e atenção, gasolina com 32% de etanol chega aos postos amanhã.
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0: Correi, já vou abastecer hoje. A partir de amanhã, gasolina no Brasil deve ser comercializada com 32% do etanol. Antes esse percentual era de 30%. A mudança foi anunciada pelo Conselho Nacional de Política Energética em 14 de julho. Terá validade de 180 dias, mas pode ser prorrogada uma vez por igual período. Segundo o Conselho, a medida considera a volatilidade no mercado de petróleo e combustíveis e ocorre em um momento em que o país enfrenta custos mais altos dos combustíveis fósseis em meio à escalada da guerra no Oriente Médio. Especialistas, no entanto, avaliam que a mudança pode aumentar o risco dos desgastes nos motores mais antigos ou sem calibração específica para essa mistura. A Associação Nacional dos Fabricantes de Veículos Automotores já havia defendido a realização de mais estudos da implementação dessa medida. O Conselho refutou a possibilidade de que a nova mistura cause danos nos automóveis. O Ministério Público Federal entrou com uma ação civil pública no final de julho, pedindo a suspensão do aumento da mistura do etanol. O argumento do Ministério Público Federal é de que os testes não foram realizados de forma conclusiva e que os impactos ambientais não foram devidamente considerados. Mas é isso, ó, gasolina com 32% do etanol chega aos postos amanhã. E pode dar uma ferradinha no motor de alguns. Meio-dia e 23.
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2: Meio-dia e 32, tá na Gazeta, tá legal? Ótima hora do almoço pra quem almoça com o rádio ligado. Eu tô aqui na hora do almoço, sempre com gosto, com alegria, fazendo companhia pra você na hora do almoço, viu? Os restaurantes que deixam aí o rádio ligado, né? Na Gazeta FM pra clientela, que alegria! Um abração a todos, de todos os restaurantes, as marmitarias, uma hora dessa era uma lida danada, mas com o radinho ligado lá no fundo, né? Então você assim, que trabalha com comida, né? Nesse horário aí, no corre, mas sempre com o rádio ligado, brigadão pela sua companhia, a gente faz companhia sempre com gosto, com alegria. Simone Mendes, Direitos Iguais.

0: novo som aqui na Gazeta FM, dando aquela animada e depois do almoço. Coisa linda! Adoro essa quando você some, adoro. Meio-dia e 44. Show, show, o sósia do Zezé de Camargo, conhecido nas redes sociais como Zezé Mirosmino, recebeu uma resposta do cantor numa publicação. O Zezé comentou na publicação do cara assim: cara, você é ridículo, tenha personalidade. O sósia afirmou que a intenção era apenas prestar uma homenagem, né, ao Zezé, e disse que ficou magoado com a reação do Zezé. Segundo ele, a semelhança física não foi uma escolha. Ele falou assim: só queria homenageá-lo e não magoá-lo, não tenho culpa de parecer com o Zezé. Foi Deus quem me fez assim, o cara falou, né? Fiquei chateado com o comentário dele, mas continuo fã dele, né? Numa outra publicação, o sósia voltou a comentar e falou que costuma ser reconhecido pela aparência com do Zezé de Camargo, né? O Zezé de Camargo, a aparência física, né? Ele falou que continua fã e tudo, mas o Zezé foi ridículo com ele. O Zezé falou assim: cara, deixa de ser ridículo, você é ridículo. Com o sósia dele numa postagem, achei chato, né? Porque o cara quer só brincar com a situação ali, enfim. De certa forma, homenageia o artista. Eu achei o Zezé chato, mas o Zezé tem fama de chatinho, né? Ele tem, pronto. Daqui a pouco tem mais babados aqui das celebridades, mais música.
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0: 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Diego e Victor Hugo, que pena.
1: A Liz Lessa aqui na Gazeta, Diego e Victor Hugo, agora a música do dia. Hoje é a turma do Bill com a música do dia, Magia no Olhar.

0: Loura aqui na Gazeta FM, me apaixonei. Nossa, eu passei da hora de encerrar o Show Business hoje. Vamos ali, eu já vim com mais.
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0: Temperatura 35 graus.
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Começando mais um Ligação na Gazeta, gente. Agora é hora de atender você em plena sexta-feira. Aqui é o sexto mais gostoso do rádio. Vamos comigo então curtir o sexto? Vamos? Vamos até às três. Grava um áudio bem legal, bem alegre. Me manda, peça a sua música, eu quero você comigo. Danilo e Davi é a

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0: comigo.
1: Sou eu, John, tô de Santa Isabel.
0: Oi, Johnny.
1: E hoje, Darlene, o bairro tá fazendo 49 anos, Darlene.
0: É.
1: Nossa. Sexta-feira, uhum. Dia de festa. É, tocam aí do Zezé de Camargo aí.
0: Que legal. Aqui, tá legal. Aniversário do bairro Santa Isabel, parabéns. Que legal, alô pessoal do Santa Isabel, um beijo a todos aí.
2: Boa, oi, boa tarde. Tá sumido, tá? Olha, meu amigo, Lucinei, promoção, tá? Tá bom?
0: Tá bom.
2: Tá legal, tá legal.
0: Beleza, oi, boa tarde.
3: Pra nós aí, a Madonna, Live da Bonita, ou Regras com o Diego e Arnaldo, ou Despacito com o Luiz Fonsi, ou Iripits, eu quero sempre mais, beijo.
0: Tá bom, minha linda. Beijo pra você, obrigado pela companhia, Adriana. Cadê a música do Regras, gente? Acabei de ver ela aqui agora. Nossa, essa música é bonita demais, deixa eu ver. Aqui. Nossa, já tô tão atrasada, Adriana. Ah, não, já vou ter que sair pro intervalo, acredita? Eu nem começo esse programa, gente. Eu toco meia dúzia de música e eu já tenho que sair. Ah, não! Grava áudio, manda pra mim, mas tem paciência comigo, viu? Vou faturar e eu já venho. Oi, boa tarde.
4: Boa tarde, Dali. Meu nome é Nildo, aqui do bairro Novo Terceiro.
0: Tem a Nildo. Dali,
4: eu vou escutar a música do Estilo Pop Som. Até que enfim, é sexta-feira.
0: Até que enfim,
4: ofereço pra minha esposa, Ana Cláudia, e minha cunhada, Annelise. Que Deus abençoe todos nós e Deus abençoe nossa sexta-feira. Tá na Gazeta? Tá legal.
0: Tá bom, querido. Amém, amém. Que beleza. Então, eu vou ter que sair já, gente, acredita? Não, nem bem começa, eu já tenho que sair pra faturar, mas vamos. Vamos faturar aqui, senão nós não recebe. Simbora faturar, eu já venho com mais música pra você, ouvinte legal, atenção. Mais de 5 mil entregadores e motoristas de aplicativo paralisam as atividades, é hoje isso? Nossa Senhora. 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Motoristas de aplicativo e entregadores iniciaram uma nova onda de paralisações em diferentes regiões do país hoje e amanhã. A mobilização reúne profissionais que atuam com transporte de passageiros e entregas em protesto contra as mudanças implementadas pelas plataformas. Segundo trabalhadores da categoria, as alterações nos sistemas de funcionamento das plataformas das empresas reduziram a rentabilidade das atividades e elevaram os custos para permanecerem ativos. Entre as principais reclamações estão a defasagem dos valores pagos por corrida e entrega, além do aumento das despesas com combustível, manutenção dos veículos e tempo dedicado ao trabalho. E aqui em Cuiabá, hein, Thalita? Dá uma olhadinha. Aqui em Cuiabá teve alguma paralisação, teve alguma, né, algum movimento da categoria em Cuiabá? Um dos entregadores afirmou que a rotina da categoria tem se tornado cada vez mais desgastante, com baixa remuneração. Está aí mais de 5 mil entregadores e motoristas de aplicativo paralisam atividades. Ah, sim, foi aqui em Cuiabá, IVG, foi hoje isso. Nossa, gente. Olha o que faz falta, né? Os meninos das entregas aí, os meninos dos aplicativos, os meninos motoboys, o que fazem falta. A importância deles, nossa senhora. É bom que olham pra eles, né? É bom fazer essas movimentações aí, que olham pra eles. 1h26.

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10: Mais um tira-tema aqui na Gazeta. Atenção, 999872045. É hora de você ganhar presente com a gente no tira-tema. Bora participar. Eu tenho 2 ingressos pra Copa Truck B8 Bivant. Dias 31 de julho e 1º de agosto, no Novo Mato Grosso. Você vai ganhar agora. É para os homens. Começa hoje. É para os homens essa premiação aqui. Então, mulher que nem vai nem participa. Deixa pros homens ganharem agora, hein? 999-87-2045 é a prova de velocidade lá no Parque Novo, Mato Grosso. Novo sozinho, Gustavo Mioto, Murilo Rufi, a música 1, Swan, BTS, a música 2. Pena que seja Namora, Marcos e Velucci, a música 3. Manda pra mim no 999-87-2045. Tema!

0: Mais um Tira Tema aqui na Gazeta FM. Tá na Gazeta, tá legal. É só você escolher o que você gosta mais. Eu venho com dois ingressos pra Copa Troc Beat Vivante. Dias 31 de julho e 1º de agosto, no Novo Mato Grosso. Vota agora, então, 99987-2045.
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1: 7 minutos para as duas.
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1: Mais um Tira-teima aqui na Gazeta. Eu falei pra você participar, não é? É, falei. Falei pra você mandar aqui no 99987-2045 o seu voto pra ganhar 2 ingressos pra Copa Truck Beate Bivant hoje e amanhã. Quem ganha os ingressos desse momento em mais um Tira-teima votou, participou e tá levando os ingressos. Atenção, atenção, cadê? Cadê? Altimar Pereira, Altos da Serra 1, 99989, final 67. Altimar Pereira, bairro Altos da Serra, 99989, final 67. Altimar, é só passar na Gazeta, retirar os seus ingressos para você conferir esse evento topíssimo, tá bom, querido?

0: Gente, mas agora? Ou é ontem isso? Acho que era ontem, hein? Acho que era ontem, não deve estar chovendo hoje não, não é possível. Eu tô achando que esse áudio do Salaminha é de ontem. Oi, boa tarde.
1: Boa tarde, dona Darley. Tudo bom com você?
0: Tudo,
1: baiana,
0: querido.
1: Tudo, tudo. Espero que esteja tudo em paz, você e família.
0: Ah, baiana, Ale, obrigada,
1: tô
0: querido.
1: Tô cortando o chão aqui nesse Cuiabazão quente.
0: Certo.
1: Gostaria aqui de ouvir uma música pra alegrar um pouco. Queria ouvir aquela Despacito. Pergunta pro seu DJ aí se ele consegue mandar pra nós.
0: Tá bom, querido.
1: Abraço, tudo bom.
0: Beijão pra você, baiano. Obrigada, viu, baiano, pela sua companhia sempre aqui no Ligação. Baiano tá sempre aqui comigo. Quem mais? Quem mais? Oi, boa tarde.
2: Boa tarde, minha amiga. Aqui é o Antônio.
0: Oi, Antônio.
2: Dali, manda pra nós aí um novo som. Vamos mandar um
0: som.
2: Bem top, animar sexta-feira pra nós.
0: Tá
2: como
0: bom.
2: Você que mais gosta aí, Dali?
0: Manda
2: tá legal, tá legal, amiga. Um abraço. Tamo junto.
0: Beleza, Antônio. Mas que eu mais gosto do novo som, mas tem, hein? Nossa senhora, mas tem um monte de música boa deles.
2: Boa tarde, Darlene. Música maravilhosa do Jadson e Jadson, aqui do Boa Esperança. Manda pra nós, Noite Fracassada.
0: Tá bom, querido. Beijão pro pessoal do Boa Esperança.
3: Boa tarde, tudo bem? Cristiane, motorista de aplicativo.
0: Oi, Cris.
3: Sextou, hein? Sextou. Eu pedi uma música da Mariana Fagundes, aquela Amor Daqueles. Vamos fazer um amor daqueles de subir nas paredes. Ô, Darlene, sextou, hein?
0: A Mariana Fagundes tá em alta, né? Beijo, Cris. Também tô gostando dela. Tem umas músicas bonitinhas, né? Oi, boa
3: ele
0: tarde.
3: Ele tá achando cara ridículo? É porque ele tá no áudio agora, por causa dessa música dele agora, que ele regravou. Tá se achando.
0: É mesmo, o Zezé de Camargo, né? Ele tá se achando mesmo. Também acho. Adriana pediu uma música boa.
4: Daí, toca pra nós aí. A Madonna, Laís La Bonita.
0: Laís
4: ou
0: La Bonita
4: Regres
0: é
4: com Diego Arnaldo. Ou Despacito com o Luiz Fonsi. Ou Iri Pix, eu quero sempre mais. Beijo.
0: Tá bom, minha linda. Oi, boa tarde.
3: Oi, Dani, sextou. E sextou não pode faltar Lambadão. Principalmente é da banda Novo Som. Coloca aí pra gente ouvir Dona ou Princesa.
0: Dona
3: bom final de semana pra você. Beijos da Zeudinha Moreira, aqui do bairro Pedra 90. Tá na Gazeta, tá legal.
0: Zeudinha, sua linda. Um beijo pra você. Obrigada, minha linda, pela sua companhia. 999-872045. Quem tá comigo aqui no programa agora? Oi, boa tarde.
5: Boa tarde, Darlene. Boa tarde.
0: Boa
5: linda,
0: tarde.
5: Cheirosa, maravilhosa, poderosa. Tudo
0: a
5: bem,
0: própria.
5: Dali? Você do Ceará, outra vez, estamos por cá. Eu,
0: fala,
5: meu parceiro,
0: Ceará,
5: trabalho, Alex. O homem
0: é
5: apaixonado de Cuiabá. Ele pediu você mandar música pra ele aí, Dali. É Léo Magalhães, ex. Eu falei que quer curtir essa semana, mas bem gelada hoje, Dali. Ele oferece a todas as ouvintes da Gazeta. É especial a você, Dali. Tá na Gazeta, Lourinha. Tá legal, tamo junto sempre. Tchau, obrigado.
0: De nada, Ceará. Eu que agradeço, querido. Obrigado, um beijo pra você e pro seu parceiro aí de trabalho.
6: Boa tarde, Dali. Manda um abraço aí pro grupo Cois Centenários, lá da Gobor. E manda um lambadão pra nós aí, Dali. Barquinho de papel.
0: Eita, já tô com a princesa no jeito, pode ser? Pessoal da Gobor, Gustavo.
7: Olá, apaixonada.
0: Como... Beijo, Gustavo. Pode ser? O novo som? Vamos animar com o novo som que ainda não tocou lambadão hoje aqui no Ligação, hein? Vamos, gente.

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0: ligação aqui na Gazeta, Zezé de Camargo. Irmão da Lua, amigo das estrelas.
1: Boa tarde, boa tarde. É o Dixon.
0: Tudo bem, Rick?
1: Um forte abraço a todo mundo aí. Toca um lambadão pra nós aí, rapaz. Sexta-feira.
0: Uhum. Tá bom, Rickson. Já toquei lambadão hoje aqui, hein? Deixa comigo. Oi, boa tarde. Dali,
2: que bela apresentação do palco da Gazeta ontem, hein? Tá de parabéns. Você é demais. A televisão tá perdendo aí uma grande apresentadora.
0: Oh, que graça.
2: Toca pra mim logo, logo, Henrique Juliano. Aqui é Pablo. Boa tarde. Tá na Gazeta. Tá legal.
0: Pablo, querido, que gracinha. Um beijão pra você, Pablo. Obrigada pelo carinho, querido. Que bom que você gostou. Quem mais? Oi, boa tarde.
3: Eu tô te ouvindo sempre aqui, manda uma dorada aí.
0: Menino, você tá em reserva do Cabaçal, mas tá longe, hein? Tá escutando a gente no aplicativo? Nossa senhora, que legal. Eu já fui em reserva do Cabaçal. Já estive em reserva do Cabaçal. Nossa, mas é longe, hein? Como que é o nome da música do ex mesmo, Topinho? Eu esqueci agora. É a música do rapaz. O rapaz tá pedindo desde ontem essa. Manda aqui pra mim, Topinho, que eu esqueci o nome dela que você falou. É não sei o que lá de ex. Tem um rapaz pedindo uma música pra mim aqui desde ontem. Eu falei pro Topo Gijo pra gente tocar essa música. Eu não gosto de ficar devendo música pra ninguém. Oi, boa tarde.
1: Boa tarde, Darla.

0: Eu sou o João Lenda, JK Construções e Reformas, sou a melhorzinha número 1 do Brasil e do mundo. Toca pra nós a Norinha, do Léo Magalhães.
1: Léo Magalhães. Beleza, boa pedida. Já estão pedindo mesmo Léo Magalhães aqui. Oi, boa tarde.
2: Alô, Dalinha Caramba. É a Norinha aqui do Livramento, tá falando isso mesmo, mulher. Vai pra nós aí, uma do Eduardo Costa. Uma caprichada pra nós, vocês estão, mulher. Arrepia aí, hein? Cê tá doido. Essa vai pro meu amigo, o soldador Bob, lá do garimpo do Ian Nascimento. Pois, essa vai pra ele, do Eduardo Costa. O Luiz Tapajós escuta. Pois, quem tá na Gazeta, tá legal.
1: Tá bom, querido. Obrigado pela sua audiência. 999-87-2045. Pra você, ouvinte legal, participar comigo. Tem um rapaz pedindo uma música aqui do Léo Magalhães. O Top chegou até a falar o nome dela, gente. Acho que eu vou tocar é outra, porque eu não tô achando, Top, com esse nome que você falou. Sabia? Aí a gente fica querendo atender, né? Cadê? Deixa eu ver se o Top respondeu aqui. Não, ele não tá na sala dele agora. Escuta mais um. 999-87-2045. Quem tá comigo aqui no programa agora, nesse momento? Oi, Aline. Boa tarde, Aline. Tudo bem, minha linda? Qual vai ser hoje?
3: Oi, Dário. Boa tarde. Aqui é a Aline. Passando pra avisar meus parceiros motoristas por aplicativo que quem for pegar corrida pra passar pela região aqui da Prainha tá bem congestionado por causa do trânsito, tá? Tá pegando desde aqui do Comper e na tela, na Praça Ipiranga lá. Tudo parado.
1: Vixe.
3: Tá bom? Tá na Gazeta, tá legal.
1: Aí, ó, olha que beleza. Gostei, hein, Aline? Aline reportando aí, ó, pros amigos, né, pra poder ajudar pra desviar daquele trecho ali, né? É na Prainha, né, Aline? Que tá complicado aí. Eu vou tocar uma do Léo Magalhães que estão pedindo, viu? Essa é bonita. 24 horas pro rapaz que pediu o Léo Magalhães.

0: mais aqui na Gazeta FM, tá na Gazeta, tá legal. Ótima tarde pra você, viu? Oi, boa tarde.
1: Boa tarde, Rodrigo Cachirosa. Fala, é o Marcos, diretamente aqui do bairro São Sebastião. Darlene, tô aqui com o Chico, seu fã. Queria que você mandasse um abraço pra ele, um beijo pra ele. Ele segue você lá no TikTok, Instagram. Tá na Gazeta, legal. Toca um lampadão pra nós aí, Darlene.
0: Coisa boa. Marcos, um beijo pra você. Oi, Chico, querido. Obrigada por ser meu seguidor lá no TikTok e no Instagram também. Fico feliz. Quem quiser seguir no Instagram, arroba Darling Gazeta, lá no TikTok também. Só que é Darling Gazeta com duas letras A no final. Vai lá me seguir. Os meninos, os homens, sabe? Os homens gostam de mim lá no TikTok, hein? Vixe, Maria, eu faço um sucesso danado lá. Vamos lá me seguir. Oi, boa tarde.
2: Boa tarde, amiga Dália Rodrigues. Aqui é o Marão do Gesso. Manda um alô aqui pra mim, pro meu amigo Peruca. Fazendo um drywall aqui no prédio. Toca pra nós em Anderson Freire e Raridade. Tá na Gazeta, tá legal.
0: Tá bom, querido. Bom trabalho pra vocês aí. Obrigado pela audiência. 999-87-2045 pra você participar aqui hoje. Daqui a pouco eu vou sortear um kit da Diodoro Alimentos. Bem bacana o kit, com vários produtos legais. Mande a palavra Diodoro, o seu nome completo e o nome do seu bairro aqui para o 99987-2110. O sorteio vem já já. Gasolina, ah não, essa já foi da gasolina, né, Thalita? A da gasolina com 32% de etanol, já foi. Né, a do aplicativo também foi. Uai. É... 2h23, ótima tarde pra você, obrigado pela companhia. Já foi também, tô falando, passa lá no RH, Thalita.
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0: Vamos para as ruas, João Paulo querido.
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7: Tá legal!
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6: 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Mais um Segura Peão chegando, Lourenço e Lorival. Vem Michel Teló também aqui na Gazeta. Agora vem uma do Guilherme Santiago também.

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3: Gazeta FM, 10 minutos para as 3, tá na Gazeta, tá legal? Ligação já no finalzinho. Eu quero mandar uma alusão aqui agora pra Neiva e todo o pessoal que tá ouvindo na prefeitura em São Miguel do Oeste. Que beleza, lá no almoxarifado, né? A Neiva mandou pra mim, Darlene, nós estamos te ouvindo aqui no almoxarifado da prefeitura em São Miguel do Oeste. Manda um alô aí pra nós. Neiva, sua linda, alô pessoal de São Miguel do Oeste. Alô pessoal aí da prefeitura de São Miguel do Oeste. Um beijo a todos aí, viu, Neiva? Obrigada, minha linda, pela sua audiência. Fico feliz. 999-87-2045 para você participar. E eu falei para você participar também aqui pelo 999-87-2110 para ganhar o kit de alimentos da Diodoro Alimentos, não é? Vamos ao sorteado de hoje. Então, quem ganha é Lidiane de Oliveira Correia, Coab Cristo Rei. Lidiane de Oliveira Correia, Coab Cristo Rei. 99223-05. 99223-05. Lidiane ganhou o kit da Diodoro Alimentos, minha linda. É um kit bem bacana. Passa aqui na Gazeta para retirar. Se não puder vir hoje, até as 5h30 da tarde, pode ser na semana que vem, tá bom, Lidiane? É isso. Vamos ouvir a música da Maiara e Maraísa agora? 90-10.
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0: estamos de volta, muito boa tarde, salve, salve Cuiabá, alô Várzea Grande, alô Mato Grosso, alô Brasil, você em todo o planeta, muito obrigado. John Chimansky por aqui no microfone, na programação Bala, o Topo Gigio.
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0: Os lançamentos, as novidades, as melhores do flashback, as promoções e muito mais. Aumente o volume, relembrando Adam Amy Zambe aqui na primeira.

0: aquele ritmo latino aqui com Gustavo Lima. Olá, amigos!
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0: Buenas tardes, saludos, adelante! Sexta-feira, 31 de julho de 2026. Julho indo pra conta, agosto chegando. E o final de semana também, é você um final de semana maravilhoso aí. Com muitas alegrias, festa boa. Pra todos nós, hein? E aí, me diz uma coisa, já caiu aquele Pix maravilhoso hoje ou não? Hã? É sextou com saldo, com S de saldo bancário negativo ou positivo na conta, hein? Alô você, tudo de bom, as boas-vindas. Por aqui o John Chimansky, vamos juntos até as 7 da noite. Você, ouvinte legal do outro lado, a nossa principal atração das tardes. Muito obrigado, hein? Aqui no rádio nosso de cada dia, estamos aqui mais uma vez, graças a Deus. Tudo posso naquele que me fortalece. Aô, potência! A sua participação rolando aqui pelo nosso WhatsApp, 998720045, seu áudio rolando, seu alô. E temos promoção também. Já mais detalhes aqui da nossa super promoção de hoje pra você. Mais uma sexta-feira maravilhosa. Calorão, né, galera? É isso aí. Muitas coisas boas, vitórias, saúde, o nosso principal tesouro, nossa maior riqueza, né? Muito bem. Bom, agora vamos falar da Copa do Brasil, do Brasileirão e da Sul-Americana. Vamos lá. 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O Grêmio está eliminado da Sul-Americana. A equipe gaúcha foi derrotada ontem pelo Bolívar por 1-0 em Porto Alegre, pelo jogo de volta dos playoffs das oitavas de final. Agora o Bolívar enfrenta o São Paulo na próxima fase, que acontece entre os dias 11 e 20 de agosto. Nas outras partidas, Santa Fé da Colômbia e Boca Juniors da Argentina também se classificaram. Pela 21ª rodada do Brasileirão, Corinthians e Atlético Paranaense empataram por 0-0 na Neoquímica Arena, enquanto o Cruzeiro venceu o Curitiba fora de casa por 1-0. E os jogos de ida das oitavas de final da Copa do
2: Brasil
0: serão disputados neste fim de semana. Amanhã, às 16 horas, pela Copa do Brasil, temos Vasco e Fluminense. Às 18h30, Atlético Mineiro e Juventude. E às 20 horas, Santos e Remo. No domingão, às 17 horas, Mirassol e Grêmio. 17h30, Chapecoense e Cruzeiro. 18h30, Internacional e Corinthians. E às 20 horas, Atlético Paranaense e Vitória. O futebol em destaque por aqui com a redação da Thalita Rocha.
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0: 37 graus.

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5: 3h29.
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5: 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Fala, Gazeta, tá legal? Galera, e hoje temos aqui Paulo Ricardo, relembrando aí três dos maiores sucessos do RPM na Gazeta FM. O nosso querido Paulo Ricardo, né? O grande fenômeno aí, um dos maiores ícones da história do rock brasileiro, alcançou status de grande popstar na década de 1980 à frente da banda RPM. O grupo marcou a época como um dos fenômenos comerciais da música em todo o país, hein? O Paulo Ricardo segue firme e ativo nos palcos em sua carreira solo. Recentemente celebrou suas 4 décadas de estrada e atualmente ele roda o país com a inédita turnê Reinventar, revisitando clássicos do rock dos anos 80 e faixas de seus trabalhos mais recentes, hein? Vamos conferir aqui A Cruz e a Espada, Paulo Ricardo, com a participação do Renato Russo, Alvorada Voraz e Olhar 43. É Paulo Ricardo na sequência.

sequência. Que viagem! Encontro de gigantes com a Cruz e a Espada, Paulo Ricardo e Renato Russo. Ouvimos também Alvorada Voraz e Olhar 43. Super sequência aqui do nosso querido Paulo Ricardo. É, o Paulo Ricardo é, com a turnê por todo o Brasil. Hoje nós temos aí, inclusive, o Festival de Inverno de Chapada dos Guimarães. Paulo Ricardo, no Festival de Inverno de Chapada dos Guimarães, hoje será uma grande noite dedicada aí ao rock nacional dos anos 80, trazendo, além do Paulo Ricardo, a banda gaúcha Nenhum de Nós, no mesmo palco, hein? E a noite ainda é ainda mais especial, porque hoje Chapada dos Guimarães comemora 275 anos de fundação. Parabéns a Chapada dos Guimarães! É. Aniversário de Chapada dos Guimarães, e que presente, né? Chapada vai receber hoje. Paulo Ricardo e Nenhum de Nós. Às 22h20, Nenhum de Nós, a banda gaúcha, abre os shows nacionais da noite, hein? Prometem um repertório cheio de clássicos.

0: Clássicos absolutos como Camila Camila, Astronauta de Mármore e outras. À meia-noite e 20, Paulo Ricardo, cantor, subindo aí ao palco. Logo em seguida, trazendo aí a sua celebrada turnê 40 anos. Ele vai embalar o público mato-grossense com hits inesquecíveis do RPM, também sucessos da carreira solo, hein? Então, todo mundo lá hoje, uma noite especial dedicada ao rock nacional. Nenhum de Nós e Paulo Ricardo juntos! E parabéns à nossa querida cidade de Chapada dos Guimarães. 275 anos, hein? Beleza!
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0: 37 graus.
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1: Muito bem, estamos de volta relembrando a boa Eurodance dos anos 90. Vem aí, Coro and Talissa.
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1: Runaway.

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1: Tá legal, Gazeta, tá legal. Fred e Fabrício por aqui. Runaway, Coral e Thalissa, relembrando a boa Eurodance dos anos 90, hein? Os flashbacks, as boas lembranças, os lançamentos, a nossa mistura de ritmos. Rolando por aqui, acelerando na sexta-feira, galera. E aí, hoje tem o suco da confusão.
2: Vai. Claro que hoje é dia de tomar o espetaculoso e maravilhoso suco da confusão.
1: É, rapaz, boa. Com esse calorão aí. Aquela bem gelada, mas é bem gelada mais tarde, né? Muito bem. O nosso amigo Eury Jackson do Parque Cuiabá pedindo aí um Traje a Rigor, Minha Menina. Na verdade, o nome dessa música é Ciúmes, né? É o do Traje a Rigor aí. Eu quero levar uma vida moderninha, deixa minha menininha sair sozinha, não ser machista e não bancar o possessivo, ser mais seguro e não ser tão impulsivo. A galera tá no clima aí do rock nacional hoje, né? Chapada dos Guimarães hoje, recebendo Paulo Ricardo, nenhum de nós. Camila, ah, oh, Camila, Camila. Abraço aí, meu querido. Nossa amiga Afonso lá do Industriário 2. A nossa amiga Beth de Santo Antônio da Fartura. É, choveu ontem aqui, graças a Deus. Mande um alô pra mim. Meu esposo Rezende. Alô, pessoal da Fartura. A Beth e o Rezende. Já tá, o copo Stanley já tá prontinho lá, né? Aê, maravilha. Alô, potência. Boa tarde, John. Mande um feliz aniversário aqui para meu bairro Jardim Santa Isabel. Completando 49 anos aí, o Cafu Mania, o GG do Santa. Parabéns aí, Santa Isabel e todos os moradores. Aô, potência Santa Isabel aí na área, muito bem. O quem mais aqui conosco? 99872045. O nosso amigo Elmer, diz aí, Elmer.
3: Boa tarde, John. E aí, John, como é que tá as coisas por aí? Tamo aqui, John, na luta aqui. Uh-huh. Ontem tivemos aí na Gazeta, não deu pra nós ver o senhor aí, né? Você tava aí no ralo aí, né, John?
1: Aham.
3: Uh-huh. Estamos aqui na audiência aí positiva, que é o Elmer da PP da Uber.
1: Beleza, Elmer, abraço aí. Olha o som aí, olha o flashback.
4: Sabe, sabe, sabe, sabe, auxílio ré.
1: Boa, boa, boa, boa. Nosso amigo Fernando, Fernando da Eletrônica, lá no CPA. E que som, hein, rapaz, no vídeo aí. Cachorra de som aí, potentíssima, ligada na Gazeta FM.
5: Boa tarde, John Chimansky, quem fala é Rio Urbiana, motorista de aplicativo, ouvindo a melhor rádio da cidade, Gazeta FM. John, opa, manda um abraço aí pra toda a galera do transporte coletivo, em especial, galera da linha 308, aquele abraço a todos aí do Vepar Transporte também. John, Blue Monday, New Order. Manda pra nós aí, John. Tá na Gazeta. Tá legal.
6: Legal, valeu. Ligadão na Gazeta. Tá na Gazeta. Tá legal.
1: Valeu, Edson. Edson também tá ligadão na Gazeta aí. Aquele abraço. Vamos lá.
7: Opa. Boa tarde, John. Tudo bom? Aqui é Júnior Vegão, John.
1: Beleza.
7: Manda pra nós aí, por favor, John.

0: Tá legal,
1: tamo junto aí. Muito bem. 998-720-45, daqui a pouco mais participações aqui. Quero mandar um alô especial pro nosso amigo Preá. Preá mecânico lá no Altos da Serra. Esse é fera. É o Preá. Preá tá na área, galera. Um abraço aí, Preá. Aô, potência. Hoje tem aquela bem gelada, né? É isso aí. Tá na Gazeta. Tá legal. Ótimo fim de tarde. Sextou, galera.
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16: Turma do Bill, magia no olhar.

Ana Castela. Gostosíssima essa música dela, hein? É que eu não te esqueci. Antes, relembrando aí o groove. Os bons anos 90 com a Understand This Groove Sound Factory. Tá legalzinho, tá legalzinho.

0: Legal, seguimos assim, nesse fim de tarde quentíssimo de sexta-feira. E o negócio é o seguinte, por aqui, só aguardando 18h59. Já deixei gelando por lá, imagina como é que tá uma hora dessa, hein? Maravilha! Adriana Brito, do Parque das Nações, elogiando aqui a super sequência hoje do Paulo Ricardo, né? Né, Adri? Beijo pra você também, pediu aí um Taio Cruz ou um Lambadão, vamos ver aqui possibilidade, né? É isso aí, tamo junto, Parque das Nações aí. Nosso amigo Igor Antônio também na audiência, muito obrigado. É, tem locução do Igor aqui. É, com eco e tudo, né, no microfone, vamos lá.
1: Salve, salve, Diego! Olha o flashback tocando! Vambora, galera! Vamos tirar o pé do chão!
0: Aô, potência!
1: É isso aí, Joe! Tá na Gazeta, tá legal!
0: Aê! Boa, boa, boa! O nosso amigo Edson... falando com a gente de novo, vamos lá.
2: Dá um alô pra nós aqui em Reserva do Cabaçal, ligadão na Gazeta. Alô com nós, fala com nós.
0: Aê, fala com nós, fala com nós. Reserva do Cabaçal. Você sabe que tem aquela, o pessoal brincava antigamente, né? Que é, tem dois lugares que não combinam muito, né? É Reserva do Cabaçal. É... qual que é o... deu um branco agora aqui. É Capela do Pissarrão. É isso aí, agora sim eu lembrei, né? Reserva do Cabaçal e Capela do Pissarrão. Muito bem. O nosso amigo Júlio Campos perguntando aqui se já pode. Oh, já pode sim, aí o Júlio. Deixa eu ver na foto aqui, tem uma garrafa aqui de 600ml, né? Ah não, é long neck, muito bem. Já tá com um copo ali do... é copo do São Paulo, ó. É São Paulino, né, meu amigo? Muito bem, oi.
3: Opa, opa, boa tarde, João. Aqui é Adriano Dias.
0: Opa.
3: Angel, eu pedi pra você aí se tem como você colocar aí pra nós um dance aí do tempo da Underground. Fazendo um grande favor, Grisote. Tamo junto.
0: Bons tempos aí da Underground. É, bons tempos das boates, né? Saudade, oi!
4: Boa tarde, meu amigo, bom trabalho pra você, Edilei aqui do Vila Arthur, sempre ligadinha na programação. Gostaria muito de ouvir Ed Brito Samuel .g, dedico a todos os ouvintes, tá na Gazeta, tá sempre legal. Obrigada, fica com Deus, tchau, tchau.
0: Valeu, minha amiga Edilei, um abraço. O Júnior tá dizendo aqui que quando dá esses brancos assim, é isso que é falta de cerveja, ele tá falando aí. O Júnior lá do CPA2. Um abraço aí, Júnior. E o nosso amigo Admilson da Eletrônica, não te afobareis, diz ele. Não te afobareis. É, pra que a pressa? 4h26 agora. Tá quase, né? Muito bem. MEC divulga a lista de pré-selecionados para o FIES do segundo semestre. O Ministério da Educação anunciou a divulgação da lista de candidatos pré-selecionados para a chamada única do FIES do segundo semestre deste ano. Estes devem complementar sua inscrição entre os dias 31 de julho e 4 de agosto. Os candidatos convocados são classificados como pré-selecionados, já que a confirmação do financiamento ainda depende do cumprimento das próximas etapas do processo. Entre elas estão a complementação das informações da inscrição e a apresentação dos documentos exigidos para a aprovação dos candidatos, comprovação dos dados informados, perdão. Os candidatos que não foram pré-selecionados na chamada única estão automaticamente na lista de espera para preenchimento das vagas não ocupadas, observadas, né? Observada, né, a ordem de classificação. Nessa etapa, a pré-seleção ocorre de 7 de agosto a 24 de setembro. Tudo bem, tá aí com a redação da Thalita Rocha para mais um... 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
11: Muito bem, 99872045, você mandando mensagem agora para nós aqui para o Tira Teima. É, coloque lá o seu nome completo, o seu bairro, indique também a sua preferida. Música 1, 2 ou 3. A música 1, Gun, Gun, Gun. Teddy Swims, Stones and I, David Guetta. A 1, a 2, um beijo, então sorri, Mike e Rodrigo com Tome Aí. E a música 3, Mil Adjetivos com Kleber e Cauã. A mais votada toca de novo. E você concorrendo aqui hoje a 2 rodízios de pizza. Da Casa da Pizza General Melo, Casa da Pizza Music Bar ou Casa da Pizza Torres. O ganhador escolhe uma das unidades da Casa da Pizza. Tomara que seja você. Boa sorte!

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0: Daí a dupla Kleber e Cauã, mil adjetivos. Um beijo então, sorri, Mike e Rodrigo, tome aí. Gun, gun, gun. Remingueira, Terry Swims, Tony Zenai. Daqui a pouco, a campeã, a mais votada, tocando novamente. E você concorrendo. Hoje tem pizza, tem rodízio de pizza aqui. Dois rodízios da Casa da Pizza, é você, mais um acompanhante no rodízio da Casa da Pizza. Obrigado aí você que mandou a sua mensagem. Escolhendo aqui a favorita, daqui a pouco a melhor tocando de novo. E agora nós temos... Alô, você que mandou mensagem aqui para a nossa promoção com o Açaí Atacadista. Vamos lá!
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0: 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Parabéns! Marília Simone Ribeiro de Almeida, do Jardim dos Ipês, 9350, final 13. Faturando hoje, então, este voucher de R$200 em compras. 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
1: Vamos lá então, galera, conferir quem leva aqui dois rodízios para a Casa da Pizza General Melo, Casa da Pizza Music Bar ou Casa da Pizza Torres. O ganhador escolhe uma das unidades da Casa da Pizza. E quem fatura então é Mirlene Miriam, do Novo Paraíso, celular 9246, final 50. Parabéns aí para Mirlene, lá do Novo Paraíso. Mirlene Miriam, do Novo Paraíso, faturando aqui no Tiratema. Obrigado a todos que mandaram mensagens aqui para nós. Gun, Gun, Gun, David Guetta, Terry Swims, Stones and I, Mike Rodrigo, Tome Aí Um Beijo Então Sorri, Mil Adjetivos, Kleber e Cauã. E a nossa melhor de três está chegando, hein?
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0: Não escolheu a roupa, tá sempre indecisa. Com qualquer uma delas vai ser a mais linda.
1: Sim, ó.

0: 3 da tarde.
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3: 35 graus.
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0: Fechando bem o Conexão Gazeta de hoje com o Flash House dos anos 90. Obrigado, galera. Tá na Gazeta, tá legal. 5 e 4.
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10: Muito bem, agora 5h13. Começando por aqui a nossa parada das campeãs.
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10: É só sucesso rolando na Gazeta RM. Bom fim de tarde, Zanetti e Cristiano. Cadeira cativa.
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Gazeta, as melhores aqui, a nossa parada das campeãs. A playlist diária da Gazeta FM, rolando sempre aqui de segunda a sexta, das 5 às 6. Bom que rola em todo o Brasil, em todo o mundo, os lançamentos, as novidades. Pena que seja namora Marcos Rebelucci, a nova deles. Novo sozinho, Gustavo Mioto, Murilo Ruf, Displicente, o forrozão eletrônico aqui, Rei Vaqueiro, Wesley Safadão. Lá em cima, Zenete e Cristiano, cadeira cativa. Daqui a pouquinho a gente volta na Gazeta FM. Tocando as melhores, tem o Tiaguinho, Maiara Imaraíza, Simone Mendes, Zezé de Camargo, Mariana Fagundes, Diego Vitor Hugo, muito mais. Sextou, galera, 5h25.

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3: 5h33, vem aí o Tiaguinho.
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3: Existe uma teoria que se chama 90-10, onde uma pessoa tem 90% daquilo que você procura em alguém, só que você foca naqueles 10% que falta. Aí você sai pra rua, se aventura, e realmente você encontra aqueles 10%, mas não se deu conta que perdeu os 90%.

0: 20 minutos para as 6.
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0: Mendes conosco.
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0: Direitos iguais. Ela bombando aí nas paradas, a grande Simone Mendes. Muito bem. Thales Lessa, Diego Vitor Hugo, que pena 90-10, a dupla Maiara e Maraíza, Pensamentos Intrusivos, o Tiaguinho. Logo mais, o melhor da música sertaneja pra você aqui na Gazeta FM.
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0: Vamos relembrar os clássicos aí do sertanejo, tocar os novos hits. E mais um Gazeta Cowboy daqui a pouco aí. A galera sextando com o Gazeta Cowboy. Muito bem. Tá na Gazeta, tá legal. Bom finalzinho de tarde, ótima noite de sexta-feira pra todos nós. Final de semana abençoado, maravilhoso. Faltando 12 minutos para as 6.
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13: 4 minutos para as 6.
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13: DG a Cura. Moda de Diego Vitor Hugo.

0: Mariana Fagundes.
1: Todo tatuado.
0: Geninho.
2: Mariana Fagundes.
1: Geninho.
0: Agora 6 e 1, vem aí Zezé de Camargo.
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0: Irmão da Lua, amigo das estrelas.

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2: 34 graus.
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8: 6:13, boa noite.
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Gazeta tá legal, melhor da música sertaneja country agora na Gazeta FM, nos 99,9 no aplicativo da rede Gazeta MT, no site gazetafmcuiabá.com.br, hein? João Lucas e Marcelo com MC K9. 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

0: A gente acompanha o melhor da música sertaneja. Aí a Roça Vence, Michel Teló. Falando da roça, aí o nosso amigo Michel Teló, hein? Muito bem. Tá na Gazeta, tá legal. Seguimos aqui com o melhor da música sertaneja. Daqui a pouco temos a Alessia e Alessandro cantando música do Richie. Temos o Daniel, Victor e Léo e muito mais aqui, Gazeta Cowboy. Neste início de noite, sexta-feira, 99,9 tá na Gazeta, tá legal. Muito obrigado pela sua audiência. Voltaremos com mais modão de qualidade aqui na primeira. Fique ligado!
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0: 33 graus.
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13: Muito bem, agora 20 minutos para as 7.

0: pra quê? Fala pra mim, vai.
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0: 10 minutos para as 7.
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2: Olá pessoal, quem está falando com vocês é o cantor Daniel e eu também estou aqui no programa Gazeta Cowboy. 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